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4: Não. 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
8: Estamos de volta pra você aqui ao vivo, hein? Com o seu show da tarde. Espero que todos estejam aí prontos pra curtir, pra aproveitar essa tarde aí empolgante. Ao som das melhores músicas. Ó, sem mais delongas, vamos nessa. Vamos tocar nossa primeira.

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0: partir de agora, vem aí, direto da Serra das Varas, para apresentar o programa Amanhecer no Sertão, ele... 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

E agora, Corrinha? Corrinha, olha a hora, são 4h40, Corrinha. Corrinha tá bonita que só a gota. Ela fez uma chapinha no cabelo, pintou as unhas. Eu quero saber quem é esse aposentado que tá bancando, Corrinha. São 4h40. Será que não é Zé Cachimbo, Ailda? Ailda, Ailda, bom dia Pedra, bom dia ouvintes, bom dia Vaqueirama Valente. Começa agora a festa no seu rádio, começa agorinha o programa Amanhecer no Sertão. Hoje é 22, né, Corrita? 22 dia, sexta-feira, chegou, final de semana chegando aí, botando a cara de fora, e como sempre, só me pega liso e nu. Pois é, tá aí o final de semana botando o focinho de fora, você meu compadre, você que já tá aí no curral tirando aquele leite, um abraço, um bom dia pra todos vocês. Zé Irã lá do Mundo Novo de Buí, que esse aí não perde o programa, liga cedinho, cedinho. Maria Nori com certeza lá também no fundão de Buíque é outra que não perde o programa. Railda já mandou aquele seu bom dia, já pediu música bonita aí, nós vamos trazer já já, viu, Railda? Um abraço pra Miriam lá da cidade de Venturosa também, que já mandou seu áudio. Um bom dia pra você, minha amiga, pra Marta, pra toda a sua família. Um abraço pra você do sítio, das fazendas, vilas e agrovila. Uma boa sexta-feira, um bom programa. Eu, macho velho, mãe da cheiro, aqui fazendo zoada, e ele ou ela, eu não sei direito. Mas a Ilda diz, arrasta essa bexiguenta fora das câmaras aí e meta a mão por debaixo para ver se você sabe o que é. Ailda, se meu papai fosse vivo, né, ela dizia aí dentro, nunca fui doido. Corrinha, minha menina, ô menino, eu não sei, é o que mesmo? É o po... Você também não sabe ainda, né? Mas um dia você vai saber. Ah, pois enquanto você se decide aí, me empurre música no meio do mundo. Bora, coxa!

Bom dia, macho véio. Aqueles carros fazendo pesquisar. Porque era. Agora, querendo ver o João Leão, nasci no meio do gado. Esse é Zé Rolinha, Sidinês, Bio, Sidim, Denis, a Marcelo e a todos que estão vindo.

Bom dia, macho velho, bom dia. Macho velho, quem tá falando é Zé Rolinha. Toca aí com o Galega Boiador, com aquele velho abandonado. Oferecer pra Luiz Carlos, pra Sidney, pra Sérgio e pra todos esses tiradores de leite que estão tirando leite nessa hora, viu, macho velho? Cabocada é pesada. O pobre de Luiz Carlos tá nadando dentro da lama, macho velho. Muito mal tá podendo com o peso das botas, Luiz Carlos, viu?

Basta falar, baixinho. 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

0: Eita, galera, olha a hora, gente boa, já são 5:08, ô corrinha, bota mais 10 tons de força de áudio aí no meu microfone, corrinha, aumenta aí só uma pitadinha, corrinha, deixa eu ver, aí, corrinha, aí tá dentro. Essa corrinha, isso quando tiver velha, vai dar um trabalho da peste às mulheres dos outros. Vai, é mesmo que eu tá vendo. São 5:08. Eu não é a Hilda. A Hilda já tá lá na casa da mãe dela, gongorando o café. Zé Cachimbo doido. Ô, Hilda, vai olhar como é que papai amanheceu aí na rede, neguinha. Vê se o bichinho amanheceu vivo. São 5:09 agora, 5:09. 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Caima, corrinha, né? Onde a senhorita tá pensando, não? Oxe! Mas, menino, essa corrinha parece que é doida. Ela fala aí dentro de cabaré acabou uma fazenda. Eu não tô falando cabaré, não, doida. É zona rural. Entendeu agora? Entendeu? Eu sei que a senhorita não é doida. E o que é mais? 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São 5:15. 5:15, Maria de Biruta tá ali no alto da Boa Vista, ligadinha, curtindo a 98. 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Já são que hora, macho véi? São 5:19, doido. 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Olha a hora, menina corrida, já são que hora mesmo, o celular ficou de cabeça pra baixo agora. Ah, celular de corno, mas ainda bem que é o meu. Oi, 5:20, gente boa, bom dia pra você que tá aí no outro lado. Você que ligou seu rádio agora há pouco, será que o abestalhado veio hoje? Abestalhado não, corrinha doida. É o velho. Eu já tô ficando mais com esse negócio de me chamar de macho velho, bicho. Eu tô pegando um ar da praga. Negócio de macho, e o cabra se lascando no azulzinho. Ô, quer dizer, negócio de macho velho. Chamando de velho já tá de bom tamanho. É o quê? Corrinha já tomou um azulzinho também? É o Tadala? Certo, corrita. E aquilo faz efeito, não importa o sexo, não, é? Aí dentro. Corrida, já é 5:20, doida, bora!
1: Bom dia, macho velho, quiser ir lá no sítio novo, gostaria de ouvir uma toada, um velho de garão e a boitoada para oferecer, meu amigo Marcel, meu amigo Edinho, o padre Zé, Severinho, a toada da Dada, no sítio Piranha, o padre Gonçalo, também Catanha, as panelas, e a meu amigo Vavá, no sítio Lagoa da Pedra, e a tudo, curtindo essa rádio maravilhosa, a Pedra FM, tenha um bom dia, macho velho!

Bom dia, macho velho. Macho velho, toca aí um forrozinho aí com o Nevolta, ele é aquele forrozinho mais antigo aí. Oferecer a toda a galera boa que tá ligadinho aí na rádio PDFM. E aproveitando, mandando aquele bom dia pra Maria Norte, pra meu amigo Gia Cachimbo, pra toda essa galera boa ali do Sítio Fundão, pra toda essa gente boa indo pro voto Posto Boi, minha amiga Maroca, né? Pra minha amiga Joelma ali no Travessão, pra essa gente boa aí na Pedra, Ventrosa, Lagoinha, Arco Verde, Buíque, enfim, a toda essa gente aí dos sítios, fazendas, povoados. Que tá ligadinho no melhor. Solta o sonho com nem volta e macho rei. Deixa aí a seu critério, macho.

Agora machucou, velho, cuida, machucou, velho. Tu não tava cortando a roupa, o quê? Aqui é Roberto de Beijo. Toca um forró aí com um cara velho. Forró meio bom. Ó, oferecer Afonso. No sítio Fundão, meu amigo velho. Afonso velho, meu amigo velho. Fica com Deus, Afonso. Oferecer a Cidade da Pedra. Aldério mais Louquinha e Venturosa, meu grande amigo. Na Guariba Castilho, Velho Espão, Léo Leite, Zé dos Passos, Giovanni, Ronaldo Chalela, Riquelme. A todos meus amigos no sítio da Pedra, Venturosa, São Domingo, São Tontões, São Pedro,

Bom dia, Márcio Beck. Aqui é Zé Vicente Motorola. Você passa a toada aí de Nevaldo Cavalo Ciumento para oferecer a redação para o Dé, Maria Braz, Doca, Maroca, a todo o pessoal que está ouvindo nas Guaribas, Aldera aqui no parque. Menino de Adelso, Zé Coitinho, Adelso, Nau, Ronaldo, Peter dos Amarelos, Tony Catone, Tony Noé, Toninho, Sabuga, Liene, a todo o pessoal de Tará, Tarazinho, Crescinho, Nené, a todos estão me ouvindo, valeu, macho velho, deve ser melhor, cavalo ciumento, né, ó.

0: Chuvei, bom dia, Machuvei. Pesqueria na área. Gostaria de ver a música Mulher Ingrata e Fingida. Eu ofereci a meu amigo Henrique, lá do Rancho Família. A pintou no sítio. Ao pessoal que estava aqui no bar, restaurante com outros amigos. Ao pessoal da Fazenda Caldeirão. Ao pessoal aí de Venturosa. Ao pessoal aí do Açougue. E a vocês aí na rádio. Pedra FM, um show de bola. Cuida, Machuvei. Ô, macho velho, tu queima, queima? Ou tem duas de cinco?
1: Alexandre Pensador, @hotmail.com.

0: 5:54, gente boa, 5:54. Um bom dia para você que tá ligadinho, você que tá curtindo aí o programa, pode ficar à vontade, pode ligar, mande seu áudio aí, quem manda é vocês. E eu quero convidar a Vaqueirama e o público em geral para a grande festa dia 31 na Fazenda Simão. Olha o telefone chamando o Corrita. Alô, você do telefone, bom dia.
1: Bom dia, macho velho.
0: Com quem eu falo?
1: É Ivan, macho velho.
0: Ivan, bom dia. E a música, Ivan?
1: Eu gostaria de ouvir Teixeirinha um Colombo.
0: Ainda não?
1: Teixeirinha um Colombo.
0: Certo, pode oferecer.
1: A você, a tudo que estiver ouvindo a PSFM e a toda a minha família.
0: Obrigado, um bom dia pra você, Ivan. Eita, galera, tá vindo aí mais uma grande festa na Fazenda Simão. Jorge, Vitorino, Dedé, Vanha e Burreguinha. Convida a Vaqueirama e o público em geral para essa grande festa dia 31. É o... cadê o quarto desafio da garrota da vaca jiboia? O seu quarto desafio com a turma da Malhada Branca, meu compadre Lucas e Zé Maria botando pegado. Olha o telefone, corrente, eu tô dizendo que essa corrente tá querendo coisar hoje. Alô, você do telefone, bom dia.
2: Bom dia, macho.
0: Neco do Vialejo.
2: Oi.
0: E aí, como é que o senhor tá?
2: Tô bem, você aí, a rádio?
0: Rapaz, tá a primeira, começou o garoar, mas tá bom demais.
2: Oi, tá bom, beleza.
0: Tá a primeira, né?
2: É, rapaz.
0: E o cheiro de corrinha, vai mandar ou não vai?
2: Rapaz, eu tô querendo mesmo ir aí mandar, olhar pra ela, viu?
0: Oi?
2: Eu vou mandar um beijo pra ela. Eu não conheço ela não, mas eu chego aí.
0: Certo. Pode ficar à vontade, qual é a música?
2: Ô, macho velho, roda tocar aí uma música aí, uma toada aí com... com Nena de Alagoa, rapaz.
0: Com Nena de Alagoa e Nevalte. É. Pode oferecer.
2: Olha, eu ofereço aí a você.
0: Obrigado.
2: A corrinha aí. É, a Maroca do Porto do Boi, viu?
0: Certo.
2: Aí vem pra cá, boa, vai pra... Fazenda Peixe Piaba. Vai pra Vinícius, Ureia, Marcelo, Luiz Carro, Felipe. E vai pra... cá embaixo vai vem pra... Vaca Velha, Zé Rolinha, Nenê do Fumo, Nena Cachacinha, Luiz Bill com a esposa e a filha, minha filha Larissa. E Zé Carrinho com a esposa Adriele, Zé da Caixinha com a família. E eu trouxe a fazenda Cristo Rei, quando ele cair, cai ali na beca de baixo. Cai em cima na fazenda Mocó. A fazenda Mocó aqui na beca de cima vai para o Levi, Jesse de Quim. E para todos os colegas aí da beca de baixo, viu? Daqui a pouco tem outra linha para fazer a vaca da Ida Rua. Tá saindo o cumbre. Pode tocar a música aí atuada aí para ouvir.
0: Falou, meu velho amigo Neco do Vialejo. Corrinha ficou até emocionada. Chega, ficou mijando os olhos quando Neco ofereceu música para ela. Como assim? Tá. É. Corrinha tá dizendo que o sonho dela era casar com um vaqueiro. Certo, não é só. E pras pegas de boi, que vaqueiro, hoje o que tá no auge é vaqueiro, né? O que tá no auge, ela disse que o sonho dela era casar com vaqueiro. Aí já dá pra ir mais ou menos chegando lá do que corrinha gosta. Mas eu pensava que tu era casada. Tu, quantos? Um? Certo, tem um filho, é? Ah, foi por isso que eu pensei que tu era casada. Quer dizer que para ter filho não precisa casar, não, é? Aí dentro. corria sem vergonha da peste. Olha a hora, são 5h59, galera. Dizer aí o que dia 31 a Fazenda Simão vai estar em festa. A família Vitorino está convidando aí a Vaqueirama e o público em geral para essa grande festa. É, na verdade, o quarto desafio da vaca Jiboia. Quem vai tentar a sorte vai ser a Vaqueirama, que vem aí de fora botar pegado. Agora eu, às vezes, eu paro e penso, e na Cidade da Pedra não tem vaqueiro não, véio? Cadê os vaqueiros daqui? É só os vaqueiros vindo de fora e levando cambão. Essa turma que vem aqui é da Malhada Branca, né? Vem tentar a sorte. É Lucas e Zé Maria. E não parou por aí não, agora que tem, tá chegando também no mesmo dia o sexto desafio da Bezerra Espoleta, certo? Também é os vaqueiros de fora, certo? É a turma da batalha que vem aí, Léo, Ló e Zé, é a turma aí da batalha que vem tentar a sorte aí, o sexto desafio da vaca, da bezerra, né? A Bezerra Espoleta. É outra também que vem botando as unhas de fora. E também tem o 14º desafio do Boi Curisquinho no mesmo dia. Rony e Vito. É a galera que vem aí, a turma lá da batalha, vão tentar a sorte de novo, né? É a Vaqueirama boa, vaqueiro diferenciado, peso pesado, mas o gado tá dando canseira neles. Dia 31, a partir das 10 horas da manhã. Não precisa trazer bebida e nem comida. Primeiro, a diretoria não aceita. E segundo, 10 horas da manhã já tem. Tem até paredão de som para vocês balançar o esqueleto para riba. Enquanto tiver dia, meu filho, o paredão de som tá comendo no centro. Enquanto isso, eu vou dizendo a vocês que meu amigo Duda é lá de Venturosa, esse grande vereador, tá lá ligadinho curtindo o programa. Cláudio de Quino, que é primo legítimo de Roberto de Beijo, primo de Jorge Vitorino, de Zé Rola, de Vaca Véia, de Neco do Vialejo e de Isaquiel. Pense na maracutaia. Eita danada, é tudo parente os meninos aí. É bom, né, que é tudo família mesmo. 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Não parou por aqui não, viu galera? Não parou de jeito qualidade. 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Um abraço para Marina lá do Horizonte Alegre, que tá ligadinha, curtindo aí a 98. 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É que Corrinha vai me deixando doidinho do juízo. 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O tempo vai passando e eu que nem pneu de carro. Enquanto mais trabalho, mais corrinha, nós fica liso, né, corrinha? É o dó. Deixa eu ver por aqui. 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Um abraço, um bom dia para o amigo Doca e para toda a família. 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Foi correr, esse dia a mulher olhou pra minha cara e disse, Ô, oh, meu velho, já tomou sua meizinha? Eu digo, que raio de meizinha é essa? Ela disse, os azulzinhos. Eu digo, sim. Fui lá, tomei dois de uma vez, corrinha. Quando foi daqui a meia hora, ela disse, aí, meu velho, tá no ponto? Eu digo, no ponto morto. Aí dentro. Ô, corrinha, olha a hora, corrita. Vamos embora, rapaz. Deixa eu ver que hora é aqui. Já são 6h14. 6h14, gente boa. Pode continuar ligando, pedindo e oferecendo pra quem vocês quiserem. Corrinha, enfia o dedo aí, neguinho. Tira esse dedo da venta e enfia naquele canto, aí no botão do computador.
3: Eu macho velho, bota aí uma toada com azeite, Zé Inaldo aí, oferecer a 4 Sérgio, ao Cabo dos Guiné, a Soró, a Jorge Turino, a Paulo Ferraz, a Dedé, a Cuco, a Chumbada, a Zé Coitinho na Esperança, ao Délio Luquinha, seu Délio no Parque Nézinho de Basque, a Dejaci, Ivan, Fazenda Pé de Serrote, a Mané Macaro, Matheus Macaro, Roberto de Beijo, Urubu, Léo Leite, e a toda a tropa que estiver escutando o programa, Chay, bora cuidar.

Ô, macho velho, bom dia, macho velho. Ô, macho velho, eu gostaria que tu tocasse a música de Paulo Sérgio, meu filho, Deus que lhe proteja, para oferecer a meus filhos, Tiago, a minha filha, minhas filhas, Tamires, Tatiane, e a todo mundo que escuta essa rádio maravilhosa. Bom dia.

Bom dia, macho velho, meu amigo. Ô, macho velho, passa aí a toalha do Indo Apaixonado. A lembrar do Indo que meu irmão faleceu, foi enterrado ontem. Passa aí, por favor. A do Indo Apaixonado.

Bom dia, macho velho. Aqui é marido, se pica de baixo. Peço uma toada de Zaqueu para oferecer a Helena, Samuel, Ana Cecília, Sofia, Lucidalva, Paula, Gabriel, a José, a Maria do Carmo, a todos os ouvintes aqui do Se Pica de Baixo.

Bom dia, Márcio. Eu gostaria de ouvir uma música com Beto Barbosa. Achei loucura você é. Para com ela oferecer a toda a minha família na aldeia do Chucuru em Pesqueira. Toda a minha família na aldeia do Sonio em Águas Belas. Minha família Itaíba, Tupanatinga, Águas Belas, Riacho do Navio e Floresta. São Domingos, Lagoa do Curral. E aqui no sítio Riacho do Pau, falo aqui no sítio Riacho do Pau, especialmente para você, que é um grande louco, sou uma pessoa abençoada, cheia do Espírito Santo de Deus. Bom dia.

0: Pois é, galera, já são 6h43, 6h43, corria quando começar a apontar com o bico, os beiços da boca, né, claro, pro lado do computador, já tá me dizendo que tá na hora de terminar aqui os comercial. Mas antes eu vou mandar um abraço para o amigo Valdo lá do Sítio Prata, Catito e Pedro Henrique também aí no corredor de Venturosa, Pedro Gouveia, Soró, Zé Dinani, Babum lá do Sítio Ipueira, meu amigo Zé Coitim, Zé da Solidade, Senira, Marina lá do Horizonte Alegre, aquele abraço, Tião Boiadeiro e o Vaqueirinho Breno aí no Treveção. Ainda tem Severina e sua galera lá do Sítio do Meio. Francisco Belo, que de belo não tem nada, é fake dói. É o Francisco Belo e Dona Jararaca lá da comunidade Ria. Maria Nório também lá no Fundão. Ayana, Del, João Vito, Zé Cachimbo de Maroca da Cheiro. Quer dizer, já foi. Hoje nem a jumenta quer mais beijar ele. Bem feito pra ele. E quem é mais, macho velho? Tem o amigo Zé Rolinha, mas pode chamar de Zé Rula, que ele adora, lá na Bica de Baixo. Tem Lucas Oliveira, também curtindo. Isaac é o rei do chifre, também na Bica de Baixo. Vaca Véia. Maria de Lima, também curtindo. Paulo de Zu, Betão e Neide, lá da Chácara Deus é Fiel. Luiz Carlos, lá da Fazenda Peixe Piaba. Maroquinha, lá no Poço do Boi. Zé Buxinha. Dudé de Venturosa, Claudinho de Quino, na Fazenda Tiro Couro. E ainda Lucas Oliveira, Aldério, meu velho amigo, aí no Parque Nezinho de Basto, aquele abraço. É claro, meu amigo Rodrigo, também na cidade de Venturosa. É a galera ligadinha, gente boa, esse pessoal aí é um 10. É claro, amanhã a gente tamo aí às 14 horas com o Clube do Vaqueiro. Eu, macho rei de mãe da cheiro, na locução e lá no painel de comando amanhã, corrinha. É, a vaqueirinha vai viajar, né? E corrinha tá aí tampando buraco. Não trabalha na prefeitura não, mas pra tampar um buraco é com ele mesmo. Já são 6h04 mesmo. 6h47, já, meu filho, o tempo vai voando. 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Ô, corrinha, corrinha, é com a senhorita, ô, senhorita, eu não sei, não. O pessoal diz, macho velho, tu é doido, eu digo, doido eu, se for pegar onde não devo. Mas, menino, vamos de música, corrinha, arrocha o dedo, neguinha, que o tempo tá passando e pedido tem com força.
1: Bom dia, macho velho, máquina, aqui é Russo da Fazenda Caldeirão. Gostaria de ouvir uma música com o Guilherme Zé Henrique, Duas Camisas, para oferecer a Matheus aqui na Fazenda Caldeirão, a Francinalda aqui na Fazenda Caldeirão, a Galego de Jarba aqui na Fazenda Caldeirão, a Cilda aqui na Fazenda Caldeirão, a Roberto de Beijaí no Urubu, a Vovó Maroca no Posto do Boi, a Julinho, a João Paulo aí nas Panelas, a Lourdes Paulino lá no Cumbre, a Bruguelo da Reciclagem Mirma aí na Pedra, a Isaquel lá na Bica, a Claudinho de Quino na Fazenda Tira Couro e a toda a galera que está escutando essa rádio. Valeu, macho velho, cuida!

Bom dia, macho véia. Aqui é a Rosinha da Veneza. Eu gostaria de ouvir a música de Trio Parada Dura, Escrava do Amor, para oferecer à minha família, a torcida rádio, minha filha, os olhos d'água. Bom dia.

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8: Bom dia, macho véi, mó de chifre, caminhão carregado de ponta. Como é que vai tu, corno véi, buchudo, cê véi? Mas rapaz, o cabanda por um meio de mundo aí, só é o povo falando que você mais se água no leite de Claudinho de Quino. Não deixa o caba quieto, caba safado, dois vagabundos, dois bandidos, dois cachorros. Esses dois mó de chifre, cê é vergonha, não tem vergonha na cara, não pode estar quieto, rapaz. Será impossível, vai ser pra dar uma pisitura e outra em Claudinho de Quino, bucho de tambor da peste, mó de chifre. Bota aí a música aí, dá água no leite aí pra meu amigo Claudinho de Quino e o cachorro safado do Zé Maria lá no Riacho do Mé. Diz que tá acabando com o coitado do cabo que pega leite lá. Esse vagabundo. Diz que o cabra tava carregando leite no estado, passou pra carroça de burro. Eita, Zé Maria, não sei não, mas esse Claudinho de Quino, isso é dois bandidos.

Oi, meu querido amigo, macho velho, gostaria de ouvir pedido de um pai para oferecer a meus grandes amigos, a mim e toda a família, a minha mãe Nita e meu pai Zezinho Batu, com toda a família, a minha prima Irene e toda a sua família, Cicinho Casuzinha, Dona Isaura e toda a família, a Dona Maroca e toda a família, a meu grande amigo Aldério e toda a família, Matheus Mirei e toda a família, a meus familiares e a todos os amigos. Desejo a todos um abençoado final de semana. Que Papai do Céu abençoe todos. Um abraço e um cheiro no coração. Amo todos por iguais. Cuida, macho, véio. Cuida. Bom dia.

Muito bom dia, Macho. Um bom dia, Corrinho. Aqui é só a Fita Zé, vem. Tocamos aí com a Ademir e banda, por favor. Para oferecer a Pedrinha, a Pedro, a Sérgio, o amigo de a Zezita, a Diana, a Aldera, a Cidaí, a Luca, a Ivaninha, a Ninha, a Dejacina, a Fazenda Pedro Serrote, a Márvora da Amarela, a Dedé, lá o amigo Zé Coquinha, a Esperança, a Paulo Ferra, na Laje da Raposa, a Ezequiel, na Bica de Baixo, a Joia Vitorino, a Dedé, a Vânia, a Borreguinha, no Alex, Gilmar, Dinho, Dedeira, Gatinha, o compadre Henrique Noiteirinho, e a toda essa galera boa que tá vindo na rádio. Cuida, velho.

0: Eita, gente boa, acabou-se o que era doce. Amanhã tem o Clube do Vaqueiro a partir das 14 horas amanhã. Eu e Corrinha, que a vaqueirinha viajou, só sobrou Corrinha agora. Eu queria me livrar dela logo hoje, mas ainda tem amanhã. Ô, dó! É bom que tenha chuva na manhã na hora de eu vir, que Corrinha vai ver o que é bom pra tosse. Gente boa, a gente agradece o Papai do Céu por esse dia, por essa semana. Agradece também a paciência de vocês que ficaram aí até agora. A gente deseja um bom final de semana para todos, né? Fique com o Papai do Céu, eu e Corrita. Vamos ou fumos embora, né? Pegar a manga do meio agora e amanhã estamos de volta às 14 horas. Fique com Deus, um abraço, fui! Tchau.
1: Vai que embora, carniça.

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2: Olá, meus ouvintes. Olá, Brasil. Está entrando no ar mais um programa do Amado Batista para vocês. Edelson Moura, a partir de agora no seu rádio. Bom dia, boa tarde, boa noite. Desejo um dia, uma noite, uma tarde encantadora para vocês, tá bom? Franklin Russo vai trabalhar comigo aqui na técnica de som. Charles Elp é o nosso Aspone. E nós três vamos buscar levar bastante alegria até sua casa, claro, juntamente com os nossos ouvintes participantes aqui, aquelas pessoas que me ajudam a fazer esse programa com as mensagens que são enviadas para nós. Vamos trazer a primeira de hoje? Vamos lá, Franklin Russo. Estrela dos meus sonhos.

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1: Bom dia, Deus Moura.
0: Bom dia.
1: Aqui Vicente, Teresina, Piauí.
0: Ô, Vicente.
1: Mandando um alô todo especial a todos. O pessoal da minha família, Remédio, isso, Herbert, meu compadre Ferdinand.
0: Certo.
1: Que todos os dias tá ligado no seu programa. Um abraço. E queria pedir a música. Borboleta Azul, de Amaro Batista.
0: Certo.
1: Abraço, Deus Moura. Tudo de bom.
0: Outro Vicente, muito obrigado. Vicente participou do programa de ontem, está participando do programa de hoje também. E é isso, devagar, nós vamos atendendo os nossos queridos amigos, ouvintes do Brasil todo. E o Vicente mora em Teresina. Ele pediu e vai ouvir Borboleta Azul.

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1: Vamos divulgar o nosso número, divulgar o telefone do Edelson Moura para você participar, mandar a sua mensagem, vamos copiar aí para poder você participar do programa. É 61999369557. 61999369557. Às vezes demora um pouquinho assim uma mensagem ser atendida, até porque são muitas pessoas que participam com a gente. Eu tenho dias que eu recebo aqui tanta mensagem que eu fico doidinho. Quero atender todo mundo, mas devagar o Edelson Moura vai atendendo. Às vezes demora um pouco o atendimento, mas eu faço questão de atender todos os nossos amigos, todos os nossos ouvintes. E agora vamos curtir a música Você Não Presta.

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Estenda a mão, não só a mão do corpo, mas também a da alma. Deseje realmente que a pessoa que cumprimenta seja feliz e tenha paz. Que tudo que a ela se relacione produza-lhe sucesso e bem-estar. Veja-se transmitindo nesse instante o melhor de si, as melhores vibrações. Pode ser que, sem que suspeite, o seu aperto de mão esteja levantando uma pessoa indisposta, triste, vacilante. Talvez esteja dando-lhe ânimo para viver. Transmita alegria. Quando você toca com prazer a mão de alguém, também a mão de Deus toca você. Essa mensagem eu já tinha apresentado ela aqui, mas me pediram para repetir. E achei interessante a pessoa pedir para repetir a mensagem. Achei muito legalzinho. Bacana demais. Vamos agora. Eu amo essa mulher.

Um ouvinte meu chamado Ribamar, ele mandou uma mensagem aqui para mim. Essa mensagem que ele mandou tem algum tempo. É Delson Moura, que as mulheres não sejam caladas. Todos os dias é dia da mulher. Se alguém usar a calar, que essa voz seja elevada. Que todos os dias seja o dia da mulher. Que as mulheres sejam respeitadas. Que bacana, né, gente? Que bacana, Ribamar. Obrigado, Ribamar. Você tem razão, rapaz. Vivemos momentos difíceis no Brasil, onde as polêmicas estão aí acontecendo, onde uma minoria de pessoas vem querendo bagunçar o coreto das mulheres, não é? Uma minoria querendo silenciar as mulheres, calar as mulheres, assumir lugar de mulher sem ser mulher. É uma minoria. E nós homens, nós temos o dever, o direito de estar do lado dessas criaturas frágeis, mas ao mesmo tempo fortes, guerreiras, as mamães dos nossos filhos. E que ninguém se atreva, que essa minoria não se atreva a querer superar, né, toda a representatividade das nossas queridas mulheres. Não é, gente? As mulheres são demais. Oh, meu Deus, coisa linda é mulher. Vamos nós, por falar em mulher, um pouco de esperança.

mensagem chegando lá do meu Ceará. Alô, Ceará, que beleza. Olá, Edelson Moura, estou ouvindo o programa Amado Batista aqui no bairro Poço, em Campos Sales, no Ceará. Quero ouvir a música Pode Chorar. Eu dedico essa música a todos os ouvintes deste lindo programa, que tem grande audiência em Campos Sales. Um abraço em você, na Zélia, sua magnífica esposa. Oh, bacana! Obrigado, realmente. Zélia é uma pessoa esplendorosa. É a minha gata, né? É a minha gata há quase 44 anos. Eita, que é tempo demais. Vamos tocar a música que ele está pedindo e dedicando aqui para os nossos ouvintes queridos lá de Campos Sales, estado do Ceará. Pode chorar.

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0: O povo quer falar comigo, vamos ouvir o povo.
1: Bom dia, meu amigo Edelson Moura.
0: Bom dia.
1: Maria Vitosa, de Campos Sales, no Ceará.
0: Olha.
1: Eu gostaria de ouvir aí a música aí do Amado Batista, Se Deus é por nós, quem será contra nós? Eu quero oferecer especialmente meu irmão, Geraldo, sua esposa, Lady Van. Eles se encontram lá em Vitória do Espírito Santo.
0: Certo.
1: E eu ofereço essa linda música pra eles, tá bom? E pra todos os ouvintes aí do seu programa.
0: Obrigado.
1: Nós escutamos aqui através da Rádio Três Fronteiras, todos os dias na semana.
0: Certo.
1: E através da Rádio Campos FM, aos domingos.
0: Muito
1: bem. E 14h30 a 15h, a 15h30.
0: Bacana, minha amiga. Muito obrigado, viu? Obrigado pela sua participação. Dá um abraço aí em todo mundo da sua cidade. A todos os cearenses que curtem a gente. Oh, meu Deus. Eu tenho tanto ouvinte no Ceará. É demais, é demais. E aqui está, minha amiga. A música que você gosta, a música que você quer ouvir. Sou igualzinho a você.

O que eu vou falar aqui agora não tem nada a ver com partido político nenhum, mas tem a ver com a desigualdade social. O que nós estamos vendo hoje é muita fome, muita miséria, muita corrupção e, sobretudo, muita violência. Violência é demais. E a fome é uma violência. A miséria é uma violência. A desigualdade social é uma violência. Mas a corrupção é a maior de todas as violências contra a humanidade. Eu acredito que, assim como eu, muitos se sentem angustiados com o que vem acontecendo com a humanidade. Às vezes eu tenho a sensação de estar vivendo uma era das trevas, mas é exatamente nesses momentos que eu consigo visualizar uma luz no fim do túnel. E esta luz, ela me diz assim, é uma luz de amor, de um amor incondicional. É uma luz de compaixão, de paz, é uma luz de irmandade. Nós, meus amigos, precisamos abandonar velhos padrões de pensamento, de comportamento, para que o novo possa nascer. Nós caminhamos rumo a um renascimento da humanidade. A humanidade está renascendo, viu? As pessoas estão se tocando pela reconquista de um estado de consciência, porque até então muita gente estava dormindo, perdendo a consciência. Vamos cantar, vamos trazer mais uma música. Amado Batista canta aqui para nós, Meu Equilíbrio.

0: Olá.
1: Edelson Moura, boa noite.
0: Boa noite.
1: Bom dia. Eu nunca te troquei seu nome. Deixa eu falar aqui. Edelson Moura, ninguém não raçou demais com foice, não, meu amigo. Você tem que usar a roçadeira. Sim. E só capim, moço. Pra que você corta o capim dos gatos comer? Fica essa foice cega aí passando nesse capim aí, viu? Você diz que eu não tô vendo. Moço. Pega uma roçadeira e passa nesse capim ligeirinho pra você ver como é que é boa.
0: Ô, Manelinha.
1: Ei, Adelson, é só você ver, viu, moço?
0: Ô, Manelinha, eu já comprei a roçadeira, mulher. Ai, Deus, ela pegou um vídeo meu aqui, mandou pra mim um vídeo da internet, Edelson Moura roçando lá com a foice. Ai, Deus, já comprei, Manelinha, a roçadeira, viu? Um abraço pra você, muito obrigado. Vamos curtir agora, Naqueles Tempos.

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Bom dia, cidade, bom dia, pedra. Começando o nosso programa Destaques aqui na sua, na nossa Rádio Pedra FM 98,7. Muito bom dia, cidade, bom dia, pedra. Esse é o nosso programa, programa Destaques para você. Hoje, sexta-feira, 22 de maio de 2026. Eu sou Ailton Nunes, com você na melhor da cidade. Até às 10 para as 10 da manhã. Um bom dia todo especial, você no centro da cidade, você na Rua Nova, um beijo especial à minha esposa Verinha, meu pequeno Miguel, minha mãe Valdeires, meu mano Willas, tá curtindo. Também toda a turma lá no Mercadinho e Panificadora Vanusa e Cassiano. E todos que curtem o nosso programa, manda abraço nosso amigo Jorge, lá na Rua Nova. A partir de agora, programa Destaques para você. Também manda abraço meu amigo Alexandre Pedreiro. Alô, Alexandre. Ao serviço, amigão. Vamos embora. Poxa, estou enrolando a língua agora. Bom dia também toda a turma lá no Bairro Lanchonete Mororó. Nosso amigo Raul e toda a sua família. Nossa amiga Érica. Bom dia! Também você nos mercadinhos, mercados, lojas, panificadoras. Você no comércio em geral, aquele abraço. Muito obrigado pela sua audiência. 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A partir de agora, programa Destaque para você. Nessa manhã de sexta-feira gostosa. Bom dia, cidade.

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8 horas 58 minutos na sua Pedra FM 98,7, programa Destaques. Bom dia, cidade. Bom dia, Pedra. Meu amor, tem que ser assim, agarradinho. Mandar um bom dia especial ao meu amigo Paulo Ferraz, Lucinha, lá na Laje da Raposa. Também Dida Marceneiro, toda a sua família. Gago Vaqueiro, Vera Vivi, Valesca, Vitor, tá curtindo o programa. Também nosso amigo Gaúcho. Alô, Gaúcho, aquele abraço.

Muito bem, na melhor da cidade, 8h59, no programa Destaques. 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
2: Muito bem, na melhor da cidade, 9h24, 9 horas 24 minutos, 9h24 para você. 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

programa Destaques. Muito obrigado pela audiência, o seu carinho. É um bom final de semana a vocês. Vou ficando por aqui, tá bom? Mas se alguém falar de vocês, nem ligue, deixe pra lá. É isso aí. Vamos curtir muita música.

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1: Aí, ó, pra abrir com chave de ouro, nosso Clube do Caipirão, com Vieira e Vieirinha. Chora, morena, chora.
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1: Opa, que maravilha, mais uma vez, seja muito bem-vindo, compadre, bem-vinda, compadre, ao nosso Clube do Caipirão, edição especial sempre junto com você. A Juju já foi ajeitar um cafezinho pra nós, o Luquinha tá ali separando mais umas modas, e nós vamos juntos, recordando os grandes momentos da nossa música sertaneja, e a moda por aqui não para.
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1: Aqui a moda não para, é uma na sequência da outra, toca mais uma, companheiro.

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1: E tá na hora de tomar aquele cafezão, hein?
2: É verdade.
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2: Nosso Clube do Caipirão está no ar desde 2008, defendendo a viola, a cultura, as tradições de nossa terra, sempre mantendo firme o melhor do nosso cancioneiro rural e da música tradicional, trazendo desde as raridades, as pioneiras da nossa canção, até mesmo as músicas mais novas, mas sempre dentro do estilão do sertanejo raiz tradicional e romântico. 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
2: Já já tem mais moda.
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2: E agora vamos com o Momento Saúde com Edelson Moura.
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11: É o Clube do Caipirão defendendo a viola caipira, as tradições de nossa terra. Bom dia pra você que tá chegando agora, você que já vem com a gente, seja muito bem-vindo. Tem muita moda boa pra gente ouvir.
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11: Vamos ouvir Minha Paixão com Roberto e Neirinho.

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Uma seleção musical escolhida a dedo pra você. Você que ajuda a fazer a programação, participando com a gente. Como é bom estar contigo neste programa tão especial. E o próximo sucesso já vem chegando.

0: banquete, não.
1: Moço, não vai levantar aí, não?
0: Tá na hora de levantar, compadre, comadre. Fica enrolando, não.
2: Acorda, animal.
0: Que beleza, você que está acompanhando a gente pelo rádio, pela internet. Muito obrigado pela sua companhia. Ainda tem muita moda boa pra gente ouvir. Fique ligado, porque eu vou ali e já volto.
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0: Vamos com o momento Saúde com Beleza com Edelson Moura.
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8: Já estamos de volta com o Clube do Caipirão, maior programa sertanejo raiz do rádio.
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8: E agora vamos ouvir com Roberto e Meirinho, lá.

0: fora de base, hein? E essa?
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0: Aí, se você acha que já ouviu tudo, lembra dessa moda aqui, ó.

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1: Muito bem, vamos agora com o Momento Saúde com Edelson Moura.
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1: Aqui só toca modão, grande sucesso, a gente ouviu, ainda tem muita música boa pra gente curtir.
2: Pode ir com vocês tudo.
1: E tá na hora de tomar aquele cafezão cabeceira, adoçado com rapadura que a dona Juju fez pra gente. Um golinho só, Juju. Aí, ó, cafezinho bom demais, vamos dar uma talagada no café pra ouvir modão.
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1: Eu sempre digo aqui, só toca sucesso. Curtiu a música que a gente ouviu? Ainda tem muita moda boa pra gente curtir. Aqui é muita moda, pouca prosa, pouca conversa. E o próximo sucesso já vem chegando.

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2: Vamos ouvir mais um modão? Presta atenção na letra dessa moda.

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2: Ah, como é bom chegar, como é bom chegar em mais uma edição, como é bom estar aqui. Presente, conversando, falando para todo o Brasil, através desse microfone, comunicando com você aí que esteja do outro lado, nos ouvindo, me dando esse privilégio de ouvir o programa, de ouvir Sertanejo Bom. Tá preparado? Só as melhores? Então aumente seu volume, programa Sertão Saudade tá no ar.

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1: Meu muito boa tarde, Pedra, boa tarde, cidade, boa tarde, gente. É isso aí, é o Mistura de Ritmo com Ivan Carvalho, chegando agora, entrando no seu rádio. Agora são 12 horas em ponto. É o Mistura de Ritmo, trazendo muita música boa para você, ouvinte, que é a nossa razão maior. Ivan Carvalho está entrando no ar. Agora são 12 horas em um minutinho. É o Mistura de Ritmo aqui na 98, né? Nas suas tardes de sexta-feira, onde trazemos muita música, onde colocamos seu áudio no ar e, claro, atendendo você, ouvinte. Agradecendo primeiramente a Deus, né? Claro, por estarmos aqui fazendo mais um programa. Agradecendo também aos nossos ouvintes, né, que sempre estão juntinho com a gente, nos ajudando a fazer esse programa maravilhoso. Obrigado a você aí por permitir que eu possa estar entrando aí na sua casa através do rádio. Meu muito obrigado de coração. Obrigado aí aos nossos motoristas também. Obrigado aí pela carona do rádio ligado. Obrigado a você, homem do campo. Obrigado, dona de casa. Obrigado a você, trabalhador. Obrigado a você, mototaxista. Obrigado a você que nessa hora está aí no curral, já na luta, tirando leite, né? Ou colocando a ração do gado. Muito obrigado. Mas o rádio está aí ligado, né? Curtindo aqui o Mistura de Ritmo. Mandar aqui uma alusão, né, especial para essa turma maravilhosa que sempre estão ligados, curtindo a nossa programação. Mandar aqui um alô para Anselmo de Obidon, né? Anselmo de Obidon, que é um repórter aí, sempre trazendo aí as previsões do tempo, deixando aí nossos ouvintes aí sempre informados, né? O espaço está aberto aqui, Anselmo, para você a qualquer momento. Também uma alusão para Jailson, lá em Pão de Açúcar, né? Eu mando um abraço muito especial, né, para essa turma maravilhosa lá em Pão de Açúcar, Jailson aí, que não perde um só programa por nada, né? Muito obrigado, Jailson aí, pela contribuição também. Jailson, que é um dos nossos colaboradores aqui do Mistura de Ritmo também, lá em Pão de Açúcar, a gente fica muito feliz demais. Também mando um abraço aqui para nosso amigão aí, Zé Rolinha, né? Tá trabalhando, tá na luta, mas tá lá com o rádio ligado, viu? Curtindo aqui o nosso Mistura de Ritmo, não perde o programa da gente por nada. Manda um alô também pra Val, né? Val aí de Jailson Construções, o cara não perde também um só programa, né? Também Cício da Pedra Preta. Mandar aqui um alusão especial também pra nossa amiga Dodô, aí no Alto da Boa Vista, né? Também seu esposo Tom e sua filha Daniele e todos seus netos, né? Seu genro. Eu mando um abraço muito especial e desejo muita saúde para essas pessoas tão maravilhosas, no qual eu considero demais, Dona Dodô e seu Tonho. Também mando uma alusão aqui para Cício da Pedra Preta, né, que está lá ligado, curtindo o Mistura de Ritmo. Também Gildo, né, Gildo, não perde por nada o seu programa. Gildo aí na bica de cima. Minha amiga Sirlene Siqueira, né, que está ligado. Dedinho, eletricista. Também Lourdes Paulino, lá do Cumbi, meu amigo Juruba aí do Lava Jato, Xorró, lá da Fazenda Oiteirinho, Pedro de Marina, nossa amiga Mitanda, Janaíce, lá no Horizonte Alegre, Lurdinha, lá no Horizonte Alegre também tem Zeza, meu amigo Xinha, né, que não perde nós por nada. E também Neco do Vialejo, na Veneza, né, Neco, tá ligado, curtindo a nossa programação. Meu amigo Bosa aí na bica de cima. Minha amiga Neide lá da Rua do Campo, né? Meu amigo pintor. Também Jorge Vitorino. Meu amigo Amauri. É a turma maravilhosa. Também tem Samuel, Tanael, né? Essa turma aí que estão no trabalho, mas estão lá ligadinho, já pronto para ouvir aqui o Mistura de Ritmo. E a gente já estamos entrando no ar. Ligue para nós, mande seu áudio, nossos números já estão liberados, já estamos prontinho para lhe atender, né? Estou por aqui, eu e Raquel, hoje é eu e Raquel, já pronto. Você liga para o número da rádio, pede aí a sua música, participa ao vivo com a gente. Você liga aí para o número 91-48-4215. Você liga e pede sua música ao vivo. Ou então manda aí sua mensagem através do WhatsApp, que é o 92-10-12-30. Pede aí, manda seu áudio e a gente coloca no ar e, claro, toca sua música. Muito bem, agradecendo a vocês aí, pode ficar à vontade, peça sua música, hoje promete, né? Mais um programão aí, maravilhoso, hoje sexta-feira, 22 de maio de 2026, mais um programa Mistura de Ritmo, agradecendo aí aos nossos ouvintes também que escutam a gente aí pelos aplicativos. Alô, Janaína, já tá ligado, já pediu música, né? Lá em São Paulo, viu? Tá lá na Grande São Paulo, mas já ligou o rádio, já pediu sua música. Muito obrigado. Um alusão para ela, para seu esposo Senna, também sua filhinha Alice. Lá em São Paulo também, quem tá ligadinho é nosso amigo Naldo, né? Ivon Naldo, lá em Campinas. Tá lá ligado. Também Diego, né? Júnior. Tá lá ligado, curtindo a nossa rádio. Muito obrigado. Minha amiga Iracema, lá em Salgueiro, né? Tá ligadinha também nessa hora. Muito obrigado. Agora são 12 horas e 6 minutinhos, 12 e 6. Vamos de música.

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1: É comigo mesmo, já tô por aqui, o Mistura de Ritmo na Pedra FM com Fan Carvalho. Aí já tivemos o som de Beto Barbosa, né? Quem não lembra dessa música, né? Marcou época, tenho certeza aí, pessoal aí mais vivido, né? Já começamos o programa muito bem. Um alusão aqui para Daniel, né? Aí no sítio Buqueirão, Daniel tá ligado, né? Também um alô aqui para Cício de Zé Fasti, né? Também sua esposa Maria, todos seus familiares. É isso aí, agora são 12 horas e 11 minutinhos. É isso aí, ligue para nós, peça sua música. Telefone da rádio 91 48 42 15, ou aí manda seu áudio, né? Através aí do número 92 10 12 30. Mandar aqui um alusão para Zusa da Rua Nova, tá lá ligado, curtindo o Mistura de Ritmo. Também mandou um alô aqui também para Dona Fátima, Giselda, Dona Jessina. Mando também para Verão, Vinícius, também Ceguinho, Geraldo de Nataí, meu amigo Gilvan da Carroça de Burro aí, também tá ligado. Maria, Dona Zuleide aí, Vanúzia, pessoal que não perde o nosso programa aí por nada na vida, né? Agora são 12 horas e 12 minutinhos, 12 horas e 12 minutinhos, já chegando pedido musical pra nós, já chegando aí através do WhatsApp, é isso aí, garanta sua música também, peça a sua, né, que a gente coloca no ar. Vamos atender aí os primeiros pedidos, né, Raquel? Chegando para nós aí através do WhatsApp.
2: Boa tarde, os ouvintes da Rádio Pedra FM, aqui quem fala é Janaína, falo do centro de São Paulo. Gostaria de ouvir a música de Daniel Lima Filho, Antes do Sol Nascer. Ofereço ela à minha mãe Josa, à minha avó Dona Cristina, meu irmão Adenildo, a minha afilhada Maria Luísa, a minha filha Alícia, meu esposo Sena, e a todos meus familiares aí de Sítio Buqueirão, no Horizonte Alegre, e a você, Fã Carvalho, e a Raquel.
3: Fã Carvalho, eu gostaria de

0: Então vale, eu gostaria de ouvir a música de Priscila Senna e Pabllo. Tá com ela, oferecer a minha mãe Cristina, a meu filho Adenildo, a minha filha Janaína, a minha neta Alice, a meu genro Senildo, ao nosso predeiro Lequinha, a Bena, a Genice e a todos meus irmãos, e a você e a Raquel, e uma boa tarde.
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0: Boa tarde, Pan. Azusa, da Rua Nova. Pan, eu queria ouvir.
1: Muito obrigado. Minha migração lá em Salgueiro, né?
0: Como antigamente, o Amado Batista oferecia a você, ao controlista de som, não sei se é homem ou mulher, a Giselda Verão, Benissa, Patrícia Carmosa, Carlito Pedeira, Serguinho, Geraldo Nataí, Alau, Amauri, Rosa da Rua Nova, seu Frank, Edivaldo, Zefa Preta, Adalvina, Bastião, Ivana Carroça, Davi Luiz, Guilherme da Bicicleta, Armando Brasil, Zé Rito Monte Claro, Doca Tenório, Francisco Velho, Adotor, Alela, de família, Aneco do Jalejo, de Vaca Véia, Besouro, e a todos que estiver ouvindo esse maravilhoso programa, não esquecendo a família Barra Nova, João, Zé e Giovanni. Tudo de bom para você, bom programa de sucesso na sua vida, que é o que você merece. Então, até mais tarde, até tempo, ainda peço outra.
2: Olha, pela primeira vez na minha vida, eu estou lançando uma cantora, eu, a Power, seu Mujiga, Mujiquinha, e meu filho Bruno, que acredito muito nela, ela canta muito, passa emoção para as pessoas. Cantar é fácil. Quero ver você realmente passar emoção para as pessoas, fazer com que elas se emocionem, entendeu? Essa é a Bela que eu estou apresentando para vocês e tenho um orgulho disso e sei que ela tem um grande futuro cantando.
3: Muito obrigada, amado. A palavra que descreve esse momento é gratidão. Para mim é um prazer e uma honra poder participar desse projeto que é tão maravilhoso e ainda por cima cantar com você.
2: A honra é minha, meu Deus. Demais, você vai ver. Umas pessoas vão adorar isso, pode ter certeza disso. É? Ela é a Bela, viu?
3: Eu sou a Bela.
2: Vamos lá?

E aí, Fã Carvalho, bom dia, boa tarde, bom programa aí. Com a música aí de Cristiano Neves aí para oferecer a Neide Sueli, o pessoal do Boqueirão aí. A Coquinha por aí, beleza? A moça aí do Alto da Boa Vista.

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1: Tocando só as melhores músicas, atendendo aí os nossos ouvintes. Muito bem, tocamos o som de Edu Imaraial, Mulher Mercenária, que foi aí a pedido de Vaca Véia, né, Vaca Véia? Vaca Véia que diz, Fan Carvalho, tô aqui deitado, só de boa, viu? Toca aí, Edu Imaraial, oferecer aí a todos os ouvintes que estão curtindo aí o Mistura de Ritmo. Eita, Vaca Véia, quem pode, pode, né, Vaca Véia? Ele disse, tô aqui só deitado, acabei de almoçar, tô ouvindo um Mistura de Ritmo. Alô, Vaca Véia, um abraço, tudo de bom, meu querido. Também o som de Cristiano Neves, Chuva de Saudade, foi a pedido aí do nosso amigo Ivonaldo, né, nosso amigo Naldo, lá em Campinas, São Paulo, tá lá ligado, curtindo também o Mistura de Ritmo, tá lá na Grande São Paulo. Também o som de Amado Batista, Como Antigamente, a pedido

do nosso amigo Zuza, aí da Rua Nova, né? Também tá curtindo aqui a 98.7. Ainda o som de Zé Viola, Arco-Íris da Vida. Essa foi para Dona Dodô aí no Alto da Boa Vista, né? Dona Dodô que ofereceu aqui também para todos os ouvintes, né? E todos seus familiares, né? Também para

0: Buqueirão, manda um alô aí para todos do sítio Buqueirão, Joséane também, seu filho Adenildo, né? Também sua filha Janaína em São Paulo. Também para a Lequinha, que está aí também no trabalho, no trampo, né? Muito bem, estão vindo aqui o Mistura de Ritmo. Vou mandar aqui uma alusão também para meu irmão Roberto aí no sítio Buqueirão. Sua esposa Genice, também Matheus está curtindo aqui a nossa programação, né? Muito obrigado. Também minha irmã Josa, minha mãe Cristina, também meu irmão Paulinho, Ronaldo, Raniel, Lúcia, né? Também minha esposa Patrícia, que está ouvindo aí. Também Cício está lá curtindo a nossa programação. Coisa boa. Um abraço aí para todos aí no sítio Buqueirão. Também mando um alô para Zé Ramo, né? Zé Ramo que está aí também curtindo. Sueli, Bacurau, Socorro, né? É uma turmona grande aí, ouvindo aqui a nossa programação. Daqui a pouquinho a gente toca aí a música de nosso amigo Daniel. Daniel, mais conhecido por Bacurau. É isso aí. Aliás, a gente já tocou, não foi? Não tocou a música de Bacurau, não? Muito bem, então daqui a pouquinho a gente toca. Tocamos Daniel Lima, Filho Antes do Sol. Foi a pedido de Janaína, lá em São Paulo. E lá no comecinho do programa, a gente tocou Beto Barbosa, Louca Magia. É, é o Mistura de Ritmo. É o Mistura de Ritmo que já está no ar. Mandar uma alusão aí também para a turma aí do 6C, Samuel, Tanael, essa hora tá lá ligado, né? Curtindo aqui a nossa programação, Samuel e Tanael. E ainda mandar uma alusão aqui para nosso amigo Diego, viu gente? Lá em São Paulo, tá lá ligado, né? Curtindo o nosso Mistura de Ritmo, também Júnior. É os homens fortes lá de São Paulo, né Diego? Valeu aí, Diego, também, que é um dos nossos colaboradores, né, gente? Valeu aí, Diego. Tamo junto e misturado. Obrigado, viu? Diego tá lá em São Paulo, mas tá lá curtindo o nosso programa. Mandar um alô também pra Bena aí no sítio Buqueirão, Zé Newton, né? Também Debinha, Daiane. Alô, Banga, Aparecida, né? Alô, Biza, Zé de Biza. Ana, velho, Rubenice. Pessoal aí, tá todo mundo aí com rádio ligado, curtindo aqui a 98.7. E ainda mandar uma alusão também para nossa ouvinte Flávia, né? A nossa amiga aí, Pinha. É isso aí. É a turma curtindo aqui o nosso programa Mistura de Ritmo. Agora são 12:46. 12:46. Vamos aí atender mais pedido musical que vai chegando para nós através do WhatsApp.
1: Boa tarde, São Carvalho. Eu acabei de ouvir uma música aí com Marília Mendonça. Qualquer uma delas aí, oficial, você, a Raquel, a Genice, Matheus, Geneilmo, Luiz Otávio, Marisol, meus irmãos, minhas irmãs, minha mãe, minha filhada Maria Luísa, minha sobrinha Laura, todos meus sobrinhos, todas minhas sobrinhas e para todo mundo que está curtindo aí a rádio.

Boa tarde, fã. Até que fim, né? Eu gostaria de ouvir a música Paixão Proibida, para oferecer a Nildo, que está em São Paulo, a Neinha, oferecer a meu genro Vitor, a Daiane, meu genro Wilton, a Debinha, ofereço a meu grande amigo Vera, do Pé de Serra, tá aqui almoçando, ofereço a minha amiga Josa e a toda a galera do Boqueirão, especialmente a você, fã, que é um locutor nota 10.

Boa tarde, boa tarde, fã. Quero você cantamos aí de top 10. Esse aqui é a manhinha, a Dalina, a Toma do Baia, pra você também, nota 10.

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3: 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O telefone está tocando, mas não consegue atender. Está com probleminha. Vê aí se é alguma coisa. Agora são 1 da tarde, mais 7 minutinhos. Tocando aqui só as melhores músicas. Pessoal, não tem dó, né? Pede mesmo pra machucar. Aí o som de Sem Pareia, Mulher de Cachaceiro, a pedido aí de Matheus, né? Matheus aí no Buqueirão também, interagindo com a gente também, pedindo a sua música, e a gente tocou. Também o som de Toque 10, Diga Sim Pra Mim, a pedido aí de Daniel, né? Aí no Buqueirão também, a audiência aí massa aí no sítio Buqueirão, né? Alô aí pra Debinha, né, Debinha? Estão aí na sala de reunião, Zé Ramos tá por aí, é a turma, estão aí nessa hora se reunindo, né, para ver quem é mais esperto aí, quem consegue ganhar o dinheiro do outro, né? Muito bem, estão aí, estão reunidos aí na sala de reunião. Também um som de Leonardo, O Quanto Nosso Amor Valeu. Essa foi tá aí na moda lá no Alto da Boa Vista, que pediu essa linda música com Leonardo, Enquanto o Nosso Amor Valeu. Ainda o som de Teodoro Sampaio, que foi a pedido de Bena, Paixão Proibida. A mesma ofereceu para seu esposo Zé Nilton, seu filho Diego, Debinha, Daiane e todos que estão ouvindo aqui o Mistura de Ritmo. Ainda o som de Marília Mendonça, eu sei de cor, a pedido aí de Roberto, aí no sítio Buqueirão. Muito bem, é o Mistura de Ritmo, tocando muita música boa, tocando aqui só as melhores para os nossos ouvintes, né, que estão pedindo. E a gente, claro, toca com o maior prazer. A gente oferece também as músicas do programa para Vinícius, aí na Rua Nova, né, que está de idade nova hoje, recebendo aí os parabéns da sua mãe Giselda, seu pai Verão e todos os seus familiares. Que Deus abençoe, né? Possa estar abençoando ele cada vez mais, dando muitos e muitos anos de vida. É o que desejamos com muito amor. Ainda mandou um alô aqui para Janaíce lá no Horizonte Alegre, seu esposo Titio, né? Todos lá do Horizonte Alegre que está curtindo a nossa programação. É audiência em massa, né? Muito bem. Agora são 1 da tarde, mais 9 minutos. 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Muito bem. Ainda mandando um alô aqui pra Dudu da Rua Nova, né, Dudu? Dudu também, que não perde um só programa. Você passa lá, ele tá lá com o rádio ligado em cima da porta, curtindo também aqui o Mistura de Ritmo. É isso aí. Agora são 1 da tarde, mais 12 minutinhos, 1:12. Vamos aos nossos, né, anúncios, aos nossos aí apoiadores.

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Boa tarde, fã. Ô fã, eu quero ouvir uma música com Nonato. Oferecer a meu filho Vinícius, que está aniversariando, oferecer a você, a Raquel, a minha mãe, a meu marido, a Cazuza, a Lourdes, a Fernanda, a Tonha e a Anete, no sítio Cumbre, oferecer a Maroca no Poço do Boi, oferecer a Fátima, oferecer a Alan e a esposa dele, oferecer a Dilene e a todos, se estiver ouvindo a Pedra FM, e agora deu um apagão. A Cleide Siqueira e a Cisleide, fã, que eu já tinha esquecido, fã.

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1: Bom dia, Fô Carvalho. Eu tô pedindo a música Calcinha Preta, oferecendo meu esposo José, a Iranilda e a Fernandinha. Calcinha Preta. Aquela bem apaixonada.

0: gente. Muito obrigado. Valeu.
1: Boa tarde, Flávio Carvalho. Eu gostaria de ouvir a música Cristiano Nery, Taça de Gelo. Ofereço a Roberto, a Matheus, a Jane, a Josa e para a Cristina, especialmente para você e Raquel. Uma boa tarde, meu amigo.

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1: Agora são 1 da tarde, mais 40 minutinhos. É o Mistura de Ritmo com Fã Carvalho, tocando aqui essas belíssimas músicas, atendendo aí a pedido aí dos nossos ouvintes, né? Peça aí um pouquinho de paciência, né? Que daqui a pouco eu toco a música de todo mundo, viu? Tem muita gente aqui vindo no meu privado, cobrando a sua música. Calma, minha gente, a gente vai tocar. Tem bastante pedido e a gente toca assim, paciência. Eu sei que é ruim, eu sei que é ruim, né? Cadê meu áudio? Cadê minha música? Daqui a pouco chega, eu toco de todo mundo. 1 da tarde, mais 41 minutinhos. Mandar aqui um alusão pra Helena, rapaz, lá no Horizonte Alegre. Hoje ela não ligou, não mandou áudio, não pediu Zé Vaqueiro, né? Helena, lá no Horizonte Alegre, também a sua mãe, a sua avó Cristina, né? Seu avô Vera, alô Vera, estão aí curtindo a nossa programação. Um abraço aí para esse povo maravilhoso lá no Horizonte Alegre. Tivemos o som de Cristiano Neves, Taça de Gelo, a pedido aí de Genice, aí no sítio Buqueirão, né? Ela pediu com Cristiano Neves, Taça de Gelo. Muito bem. Também o som de Henrique, Mala, que foi a pedido de Diego, lá em São Paulo, viu? Tá lá curtindo a nossa programação também lá em São Paulo, que coisa boa. Ainda o som de Calcinha Preta, Ainda Te Amo, que foi a pedido aí de Biza, no sítio Buqueirão, oferecendo especialmente para seu grande amor da sua vida, Zé de Biza. Muito bem. Tivemos o som dos Nonatos, Aniversário, a pedido aí de Giselda da Rua Nova, oferecendo especialmente para seu filho Vinícius, que está de idade nova hoje, né? Que coisa boa, que Deus abençoe sempre. Ainda o som de Limão com Mel, Toma Conta de Mim, a pedido de Iracema, lá em Salgueiro. É a turma que escuta a gente através dos aplicativos. Mandar um alô também para meu amigo Ivan, lá em Salgueiro também, né? Meu amigo Simar Tonga, meu amigo Luciano, lá na Bahia, rapaz, o cara tá ouvindo nós lá na Bahia. Mandar aqui um alô também pra Catatau aí na Veneza, né, que também tá ligado, essa turmona aí curtindo a gente. Daqui a pouco nós toca a música de Catatau, viu?

0: Ainda na Veneza, meu amigo Cibito. Alô, Cibito, mandar aqui um alusão para Lúcia também, seu esposo Nego, suas filhas Tailane, Tainá e Tainara. Também Júnior. Um abraço aí para esse povão maravilhoso. É isso aí. Agora são 1 da tarde, mais 43 minutinhos. 1 da tarde, mais 43 minutos. Vamos atender mais pedido musical, né, Raquel? Tá chegando bastante para nós e a gente tem que dar conta, senão o pessoal vem cobrando aqui. Cadê minha música? Cadê meu áudio? Então vamos aí atender mais pedido musical. Uma alusão aí para Neco do Vialejo, né? E também minha amiga Lourdes Paulindo, lá no sítio Cumbi. Mandar aqui uma alusão também para minha amiga Maroca, lá no Posto Boi. Sirlene Siqueira também, não perde por nada o nosso programa. Está ouvindo a nossa rádio. Agora são 1 da tarde, mais 44 minutinhos. 1h44.
1: Fã, entre nossa amizade, com besteira não faz diferença não, meu amigo, que vale nossa amizade. Isso é besteira. Passou uma música pra mim aí, de Milionário Zé Rico. Era dois amigos. Vou oferecer a todos meus conterrâneos e meus amigos. E um abraço, manda as ordens, meu amigo. Boa melhora pra você. Tudo de bom, meu irmãozinho. Um abraço.

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0: Oi, fã.
1: Realmente é um dos
0: Boa
1: nossos.
0: tarde. Eu queria te passar essa
1: Fala,
0: música
1: tudo
0: de
1: certo?
0: Raça Negra,
1: Fala aí, Diego.
0: oferecer para
1: Fico
0: você, para sua
1: misturado.
0: esposa, para
1: Obrigado, viu?
0: Carmosa, para Bisa,
1: Diego,
0: para Ana,
1: tá mais São Paulo, mas tá
0: para
1: bom. Fica lá.
0: Marco,
1: Vou te falar
0: para
1: no seu programa. Manda
0: João
1: um beijo
0: Marco, para
1: para os
0: Tamires,
1: filhos, o Zé Newton,
0: para
1: também Debinha, Daiane,
0: todas as
1: para
0: pessoas que te
1: Ciro,
0: ouçam nessa rádio.
1: Heloísa, Heloísa,
0: Você é
1: muito
0: 10.
1: bem, Rubenice, pessoal
0: Muito
1: aí,
0: bem, fã. Gosto de ver
1: todo
0: assim.
1: mundo.
0: Olha, fã, porque eu peguei um rádio emprestado, fã. Depois eu vou comprar um pra mim. Em nome de Jesus, por escutar sua voz. Eu gosto do seu programa. Gostou, mas peguei emprestado aqui, viu? Tá, fica com Deus lá. Um abraço pra você, tchau.
2: Ora, meu amigo.

Ah, cheguei em tempo, meu amigo fã, para escutar aí essa rodinha, essa maravilhosa. Tenha uma boa tarde aí para você e as pessoas que trabalham nessa audiência aí maravilhosa aí. Que Deus dê muitos anos de vida a todos, paz e saúde, viu? Queria aí pedir uma música aí para os meus parentes. Minha esposa Jaqueline, minha mãe Maria Calceira, Reginaldo, Negro da Guaí, meu sogro, Chico Roda, Dona Liene, e você aí da 150, aí. E eu quero que você bote aí a música de Zezo, A Porta do Meu Carro Escancarada, e bota aí pra Zé Rolinha, Neco, Tineu, Povo de Barra Nova, Giovanni e Gessino.

Boa tarde, Fran, boa tarde. Aqui é Catatoque da Veneza. Eu quero ouvir a música Cada Volta é um Recomeço, com Zezé de Camargo e Luciano, para oferecer a seu João Trocati, aqui meu vizinho, a sua esposa Dona Nice, a Madruga com sua esposa, a Regi, seu pai, sua mãe Maria Calcira, a Dai lá da Bica, compadre Dai ali da Bica de Baixo, as filhas dele, a esposa dele, a compadre Buxudo lá no Parque de Vaquejada. Oferecer também para a turma do Riacho do Mel, Riacho do Pau, Fazenda Caldeirão, a turma ali das barracas ali da beira da pista, e a todos que estão ouvindo essa rádio maravilhosa.

Bom dia a todos que estão escutando a rádio. Quero pedir a música Escudo da Verdade. Quero oferecer a Margarida aqui da Júlio Tenório, a Duarda, a Carlos também, que é, e a Zefa da Júlio Tenório, e a Dona Luz do Sítio Combi, a Sirlane Siqueira, o marido dela, Lorival, e a todos estão escutando. E meu nome é Casa Aberta aqui da Júlio Tenório.

0: Boa tarde, Pan Carvalho. Sou eu, Rafaela. Eu gostaria de pedir uma música e oferecer a Theo, a Dona Sueli e a Bacurau, a Zé Ramo, a Jaciel, que estão todos escutando aqui sua rádio. É, o Zovão do Bob.
1: Eu sou seu fã, Bob!

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1: Mistura de ritmo com Fan Carvalho, é isso mesmo. Tô por aqui tocando ainda muita música boa, tocando aí, atendendo aí os pedidos aí dos nossos ouvintes, né, que estão mandando pra gente, e a gente vai tocando com maior prazer. Tocamos aí, né, essas belíssimas músicas, aí o som de Pisadinha de Luxo, Zovão do Bob, né, essa quem pediu foi Rafaela, não foi, Raquel? Esqueceu de botar aqui o nome de Rafaela, aí no Sítio Buqueirão, né, também manda um alô aí pra Jaciel, seu esposo, e todos que estão curtindo aqui a nossa rádio aí no Sítio Buqueirão. Muito bem. Ainda o som de Voz da Verdade, Escudo, foi a pedido aí de Carlos Albertos, né? Muito obrigado aí, cara, pela participação também do nosso programa, viu? Ainda o som de Zezé de Camargo e Luciano, Cada Volta é um Recomeço, foi a pedido aí do nosso amigo Catatau aí na Veneza, né? Um abraço aí pra todos da Veneza aí que tá ligado, curtindo aqui o Mistura de Ritmo. Muito bem. Ainda o som de Zezo, Lágrimas de Álcool, que foi a pedido aí do nosso amigo Madruga aí na Veneza, que não perde um programa por nada, né, Madruga? Muito bem. Ainda falando na Veneza, mandar aqui uma alusão pra Vaca Véia, né? Aí na Veneza, meu amigo Zé Rolinha, também não perde o nosso programa. Obrigado aí pelo carinho do rádio ligado. Ainda o som de Raça Negra, Quando Te Encontrei, foi a pedido aí da nossa ouvinte Flávia, né, Flávia? Flávia que disse que tomou o rádio emprestado aí para curtir o Mistura de Ritmo, né, Flávia? E ainda o som de Milionário José Rico, Sonho de um Caminhoneiro, que foi a pedido aí do nosso amigão Amauri, né? Muito bem. Amauri também que não perde o nosso programa aí por nada, viu? Mandar aqui uma alusão pra turma do Estilingue. Mandar uma alusão aí pra toda a turma que faz parte do Estilingue aí, meu amigo Francisco Belo, lá no Sítio Gia. E também sua esposa, Dona Angel. Meu amigo Noli, Edinaldo, Paulinho, né? Damião, Edinho lá no Horizonte Alegre. É a turma do Estilingue. Telefone tocando. Alô, boa tarde.
2: Boa tarde, cara.
1: Ô, Neco.
2: Oi, rapaz.
1: E aí, rapaz?
2: Tô por aqui.
1: Diga aí, diga as novidades aí pra nós, diga uma coisa boa.
2: Rapaz, é aquela mesmo que vem, viu?
1: Oi?
2: É aquela novidade mesmo que tá correndo no mundo.
1: Pronto, então, tá bom. Então fique à vontade, conte sua história, peça sua música, ofereça para quem você quiser, que a gente estamos aqui para lhe ouvir.
2: Beleza. Eu vou falar aí na cidade, para sair lá fora do Boqueirão depois. Se der tempo, eu faço a da Avenida.
1: Oi?
2: Vou falar aqui na turma da cidade, para sair lá na fora do Boqueirão.
1: Certo.
2: Depois, se der tempo, eu faço a Avenida.
1: Muito bem.
2: Olha, eu quero uma música aí com Amor Batista, Carta Sobre a Mesa.
1: Uhum.
2: Pode ser?
1: Pode sim.
2: Bom, eu ofereço aí a você aí, a Raquel aí, a Maria Paula.
1: Ô Neco.
2: Toda a família. Do Cid Boqueirão lá, que eu esqueci o nome de Turim.
1: Ô Neco. Ô Neco.
2: Oi.
1: Repeta aí, por favor, o nome da música.
2: Amado Batista, Carta Sobre a Mesa.
1: Amado Batista.
2: É.
1: E o nome da música?
2: Carta Sobre a Mesa.
1: Viu? Pronto.
2: Com Amado Batista.
1: Ah, pois pode oferecer, pode ficar à vontade, né?
2: Aí, vou começar, vai oferecer a maroca do Poço do Boi. Aqui na cidade é pra Jardim das Bicicletas, Apaixonita, Silêncio Siqueira, Ivan da Casa de Som, Alfredo Ramos, a Anselmo Macedo, aí na cidade, a Genesis Ferreiro, Júlia da Rua Nova, Aí daí pra lá eu pulo pro sítio, vai lá pra o sítio Zezé, pra o colega lá me xará, pra a esposa mocinha, né? É, daí pra lá vai pra Luz do Combo também, aquela mulher que é uma linda locutora também. Ela não, não é locutora não, mas ela é bem estudada, entendeu?
1: Uhum.
2: Aí vai aí pra... Deixa eu ver mais agora, meu Deus. A toda a família aí do sítio Boqueirão, né? Que é muita gente, se for falar em Turinho. Mesmo de tempo do programa, aí não dá pra mim.
1: Pra todos que estão ouvindo o programa, né, Neco?
2: E aquela criancinha Helena, lá do Cid Alegre, do Alegre, né?
1: Larissa, é.
2: Não, aquela criancinha que pede a música de ela pede a música de não sei o que, vaqueiro. É a engraçada farinha dela.
1: Ah, Helena.
2: Helena, lá no Cid Alegre, no município de Alegre.
1: Helena, lá no Horizonte Alegre. A Helena não perde um programa, não, por nada. Pede, é meu ouvinte então, número um, viu? Helena é meu ouvinte número um.
2: É. Essa música vai pra toda criançada aí do setor, todos os filhos aí.
1: Pronto. Viu? Lembrou de todo mundo já, Neco?
2: Eu já, agora sim, pastor Larissa, minha tua filha, foi dona Cristina e.
1: Ó, aí, tá vendo?
2: É Tito, Ronaldo, né?
1: Uhum.
2: É, aquele que nome dele, que ajuda tu no lugar.
1: Oi?
2: Aquele menino que ajuda tu no lugar, o nome dele?
1: Roberto.
2: Sim, Roberto. E você não tem a sua macaceira?
1: Eita, Neco, você tá esquecendo, você tá com a memória ruim, né, Neco?
2: Não é assim.
1: Você tá esquecendo do povo, rapaz.
2: Eu trabalho muito, rapaz, você não tem mais.
1: Oi?
2: É por isso que eu luto demais na roça, não. Me esquece do povo.
1: É muita gente, né, Neco?
2: Pô, cala a boca.
1: Muito bem, mas, Neco.
2: Mas tu não vai dar um saquinho por aqui hoje, não, né?
1: Vamos. Aí é a parada obrigatória da gente aí. Nós temos que passar aí, rapaz.
2: Ah, pois é. Você vai dar de mão na lapada ou não?
1: Ainda não, mas pode ser que a gente tome aí uma refrigerante.
2: É, vai dar faltando aqui. Não tem nenhuma, não, viu?
1: Não tem refrigerante, não?
2: Não, o refrigerante que aqui é... É bem fácil que eu vejo um de cana e outro de leite temperado.
1: Ô, Neco, como é que você tem um bar na beira da BR, movimentado, o pessoal aí só quer ir pra aí agora, e você não tem um refrigerante hoje, sexta-feira?
2: Partiu a verba, só deu pra se ver de mim.
1: Ô, Neco, não acredito isso não, Neco.
2: Ah, pois é, vou comprar da mãe, vamos sair.
1: Então quer dizer que aí só vai ter a raizada, né?
2: É, sim.
1: Cerveja.
2: A cerveja é um litrão aqui.
1: Nem cerveja tem.
2: Tem dois fardos só. Não tá bom, não?
1: Não tem, não?
2: Tem dois fardos.
1: Ah, então. então tem. Tá bom.
2: E tem mais umas batatas pra você levar pra lá.
1: Pronto, Neco. Então tá valendo. Tá beleza pura.
2: Aquele menino, eu me esqueci. Como é?
1: Hã?
2: Seu irmão, que eu me esqueci. Eu sempre vou tirar uma carreira. Roberto.
1: Sim,
2: hein?
1: Pois tá bom, Neco. Esquecendo mais ninguém não, Neco?
2: Oi?
1: Esquecendo mais ninguém não, lembrou todo mundo?
2: Rapaz, diz que eu sei, eu lembro. Eu não sei, é mais.
1: Pronto. Então tá beleza, Neco. Muito obrigado aí pela... Sim.
2: Daqui a pouco, se der tempo, eu ligo aqui pra Veneza, funciona aqui.
1: Pronto, tá certo, Neco. Beleza, pois tá bom. Já fica à vontade.
2: Já é.
1: Pode ligar.
2: 2:24, tá bom.
1: Pode ligar, viu?
2: Beleza.
1: Então tá beleza. Muito obrigado, viu, Neco?
2: Tô na área.
1: Valeu aí a participação de Neco do Vialejo lá na Veneza, né? Muito bem. Já falamos aqui das músicas que tocou. Vamos atender o telefone aí. Mais uma vez. Alô, boa tarde.
3: Boa tarde, Sam.
1: Olha ela, rapaz. Lourdes Paulindo. Boa tarde, minha amiga.
3: Boa tarde, minha amiga. Tudo bem,
1: graças a Deus. Minha amiga, pode ficar à vontade, pode pedir sua música, viu? Oferecer aí.
3: Tá certo, obrigada.
1: Pode pedir, viu?
3: Aleluia, aleluia, com Ricardo Braga.
1: Certo.
3: Oferecer para você.
1: Obrigado.
3: Todos os seus controlistas.
1: Oi?
3: Todos os seus controlistas.
1: O controlista?
3: Para todos os seus controlistas também.
1: Muito bem, então muito obrigado, viu? Obrigado. Hoje é Raquel que está aqui, está agradecendo também.
3: Poeta Bezerra.
1: Isso.
3: Neto do Realejo. Benito Mascaro. Heraldo Galindo. João Barra Nova. Silene Siqueira. Turro da Rua Nova. Major e Família. João Piceiro. Zezinha da Bica de Cima, Carlos Alberto, Greg Siqueira, Genésio Ferreiro, Giovanni da Veneza, Otto Véa, Giselda, Vinícius, Verão, Toda Jane e todos os ouvintes, e todos que fazem a rádio, e desejo para todos, e um final de semana bem feliz, bem tranquilo para todos.
1: Muito bem, minha amiga Lourdes Paulindo, aí do Sítio Cumbi. Não é isso, amiga?
3: Certíssimo.
1: Muito bem, muito obrigado, viu, Lourdes?
3: De nada, que agradeço.
1: Ligue sempre, pode ficar à vontade. Obrigado aí pelo carinho da audiência de vocês aí do Sítio Cumbi. A gente tem o maior prazer, viu, de atender vocês. Ficamos muito felizes. E a gente tem o prazer de tocar as músicas de vocês. Daqui a pouquinho eu toco sua música, viu, Lourdes?
3: Obrigada,
1: muito obrigado aí. Obrigado, Lourdes. Lourdes Paulindo, aí do Sítio Cumbi. Muito obrigado a sua participação. Agora são 2:21. 2:21. Vamos atender pedido, Raquel. E bastante ainda. Vamos lá. 2:21.
4: Boa tarde, meu amigo fã. Gostaria de ouvir uma música com Breno Sivelli. O nome da música é Diz Pro Meu Olhar. Oferecer a meu irmão, que está em São Paulo, Diego.

Boa tarde, São Carvalho. Aqui é Ronaldo do Boqueirão. Quero pedir uma música de Unha Pintada Estrela para com ela oferecer a minha mãe, a meus irmãos, minhas irmãs, a você, né, meu irmão, a Raquel e principalmente a minha filhinha Maria Liz, que está completando 3 anos amanhã, e quero desejar tudo de bom para ela. O maior presente que Deus me deu. E uma boa tarde a todos aí.

Um cavalo. Você pode passar qualquer um aí de magnífico. Pode ser qualquer um aí. Tá certo. Tá bom. Uma boa tarde pra você aí.

0: Boa tarde, fã. Aqui é Helena. Como é que José vai querer delinhar do mato? Por essa marmigalha que tá aqui. Um abraço pra você, um abraço pra Laura. Obrigado, fã, pelo presente.
1: Não me acostumo.

0: 2:52. Agora são 2:52. Aí o som de Breno Vaqueiro, Beija e Some. A pedido aí de Diego, lá em São Paulo, né? Tá lá em São Paulo. Breno Vaqueiro é daqui, né? Mas tá lá em São Paulo tentando aí a sua carreira, né? Empresário Júnior. Muito bem, que Deus abençoe aí, que dê tudo certo. O menino canta bem, viu? Canta muito bem. E é isso aí, foi a pedida aí de Diego lá em São Paulo. Ainda o som de Amado Batista, Carta Sobre a Mesa, foi a pedido de Neco do Vialejo aí da Veneza, né? Também tivemos o som de Zé Vaqueiro, DNA do Mato, a pedido de Helena no Horizonte Alegre. Também ainda o som de Ricardo Braga, Aleluia, que foi a pedido da nossa amiga Lourdes Paulino, lá do sítio Cumbe. E ainda tivemos o som de Unha Pintada, Unha Pintada, Cheiro de Culpado, que foi a pedido aí de Lara, tá aí no sítio Buqueirão, também curtindo a nossa programação. E ainda o som também de Unha Pintada, Estrela, a pedido de Ronaldo, aí também no sítio Buqueirão. E ainda o som de O som de Instagram. O som de Priscila Senna. Pode até nos separar. Foi a pedido de Diego. Luiz Diego, muito bem. Oferecendo especialmente para Raquel. Aí tá certo. Muito bem. E ainda o som de Brenda Cibele, Diz Pro Meu Olhar, que foi a pedido aí de Débora Debinha, aí no sítio Buqueirão. Muito bem. Mandar aqui um alusão para meu amigo Romildo, rapaz, está curtindo a nossa rádio também, lá em São Joaquim do Monte. Muito obrigado aí, Romildo. Um abraço. Que Deus possa estar te abençoando aí sempre, amigo. É, agora são 2:55. Mandar aqui uma alusão para meu amigo Bosa, né? Bosa, desculpa, não vai dar para tocar, cara. Quero pedir desculpa aqui aos nossos ouvintes, gente. Tem bastante pedido hoje, né? Que não vai dar para tocar. Quero pedir desculpa aí. Eu fiz de tudo, né? Para ver se dava tempo. Não deu tempo. Mandar aqui um abraço muito especial para minha amiga Luzanira, lá em Poço do Boi. É, amigo, eu peço perdão, não deu tempo de tocar a sua música, viu? Devido ao tempo aqui. Peço desculpa aí, gente. Há bastante gente hoje que ficou sem dar tempo de tocar as músicas. Mas a gente vai ver se toca pelo menos mais uma ou duas, viu, gente? Já tá chegando aqui o finalzinho. É. Vamos ver, Raquel, dá pra tocar aí pelo menos mais uma música?
1: Sinceramente, eu não tô acreditando nisso que eu tô vendo, não.
0: Vamos lá.
1: Sinceramente, eu não tô acreditando
0: nisso. Toca mais uma, não dá mais tempo, não? Se der mais tempo aí, toca pelo menos mais uma. Se a de Luzanira tiver aí no ponto, pode tocar. É, já apagou. Mas toca uma música aí. Ou então a gente toca pra semana. Gente, perdão aí aos nossos ouvintes. Não vai dar mais tempo, né, Raquel? São 2:00 PM, já 57 minutinhos. Não dá tempo, não vai dar mais tempo. Meu amigo Romildo, desculpa, não vai dar tempo tocar mais, viu? Meu amigo Bosa, né, Mitanda, bastante gente aqui que ficou sem tocar. Meu amigo Zuza da Rua Nova, desculpa, não deu tempo de tocar mais. Meu amigo Luzanira, né, o rapaz aí da Rua Nova que pediu. A gente já chegou no nosso tempo. E a gente vai encerrar o programa agradecendo, né, mais uma vez a Deus, agradecendo também aos nossos ouvintes que participaram do nosso programa. O menino aí do alto que ligou também agora, né, pediu, mandou um áudio aqui. O netinho de Dona Dodô. Não vai dar tempo também, mas na próxima semana a gente coloca o áudio dele e toca a musinha dele, né? A gente fica muito triste não ter dado tempo de atender todo mundo. E feliz também pela audiência, viu, gente? Muito obrigado. E na próxima semana estaremos de volta, se Deus quiser. Tchau.
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2: Olá, meus ouvintes. Olá, Brasil. Está entrando no ar mais um programa do Amado Batista para vocês. Edelson Moura, a partir de agora no seu rádio. Bom dia, boa tarde, boa noite. Desejo um dia, uma noite, uma tarde encantadora para vocês, tá bom? Franklin Russo vai trabalhar comigo aqui na técnica de som. Charles Elp é o nosso Aspone. E nós três vamos buscar levar bastante alegria até sua casa, claro, juntamente com os nossos ouvintes participantes aqui, aquelas pessoas que me ajudam a fazer esse programa com as mensagens que são enviadas para nós. Vamos trazer a primeira de hoje? Vamos lá, Franklin Russo. Estrela dos meus sonhos.

0: Começando mais um podcast do Monte, é uma alegria estar aqui com você pela TV Canal.
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0: 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Você já está percebendo que estou em estúdio novo. Hoje, quando fui gravar no estúdio, que já é de costume, tivemos um problema no computador, num equipamento, e não queria ligar. Foi então que eu falei, não posso perder o tempo que eu programei para gravar. Então vou gravar no estúdio que já está ali pronto, que já está dando tudo certinho, para não perder o meu dia de gravação. A vida do Frei é muito corrida, eu não podia perder este dia de gravação, esta hora de gravação. Mas eu creio que você não vai ficar triste, porque o estúdio aqui está muito bonito. Você já o conhece, há pouco tempo lançamos, é um estúdio novo, é o estúdio que eu estou usando para a meditação da palavra todos os dias. Então é uma alegria estar aqui com você. Hoje nós vamos meditar o livro Caminho, de José Maria Escrivá. Em nome do Pai, do Filho e do Espírito Santo. Ave Maria, cheia de graça, o Senhor é convosco. Bendita sois vós entre as mulheres e bendito é o fruto do vosso ventre, Jesus. Santa Maria, Mãe de Deus, rogai por nós, pecadores, agora e na hora de nossa morte. Amém. Hoje nós iremos meditar, estamos na página 159, no parágrafo 501. Estamos meditando sobre a Virgem Maria. Quando te perguntaram que imagem de Nossa Senhora te dava mais devoção, e respondeste como quem faz bem a experiência, que todas. Compreendi que eras um bom filho, por isso te parecem bons. Enamoram-me, disseste, todos os retratos de tua mãe. Todos os retratos de Nossa Senhora são lindos. Mas, obviamente, um ou outro te traz mais devoção. Qual é o que mais te traz devoção? Veja, é sempre a mesma Nossa Senhora. É sempre a mesma Mãe de Jesus. Mas ela apareceu no México e chamamos de Guadalupe. A imagem de Nossa Senhora Aparecida apareceu no Brasil, nós chamamos de Nossa Senhora Aparecida. Nossa Senhora apareceu em Fátima, Portugal, e nós chamamos Nossa Senhora de Fátima. Eu, por exemplo, você já sabe, eu gosto da Nossa Senhora de Guadalupe, que está aqui, a qual eu amo muito. Por causa da história, de como aconteceu a aparição, gosto também da Nossa Senhora do Carmo, a minha ordem. Gosto também de Nossa Senhora de Fátima, também por causa das aparições, das histórias, das palavras. Qual é a Nossa Senhora que você mais gosta? Talvez tenha alguém dizendo aí, Frei, eu gosto de Nossa Senhora das Graças. O importante é que você ame Maria e não tenha medo de amá-la. 502. Maria, mestra de oração, olha como pede a seu filho em Caná e como insiste sem desanimar com perseverança e como consegue. Aprende. Que bonito. Nas bodas de Caná, Nossa Senhora como uma mulher de oração, porque a oração também é fazer pedidos a Deus. E Nossa Senhora está pedindo. Ela está fazendo uma oração de súplica. Ela está fazendo uma oração de intercessão. Eles não têm mais vinho. Que bonito. E quando Jesus diz, não chegou minha hora, ela insiste. Porque Jesus havia ensinado também que a oração é insistência. Quando Jesus conta a parábola da viúva insistente, Jesus diz que na oração você deve insistir. Então Maria insiste, fazei tudo o que ele vos disser. E quando Maria fala isto, ela também já confia que o milagre vai acontecer. Maria é mestra de oração e as bodas de Caná é Maria rezando ao seu filho Jesus. Toda oração ela só tem sentido se for dirigida a Cristo, e Maria está nos ensinando isto. A oração é dirigida ao filho dela, a Cristo. Ela é apenas a intercessora, ela reza junto com aqueles noivos. 503, Soledade de Maria, Soledade de Maria, só, chora sem amparo. Tu e eu devemos acompanhar Nossa Senhora e chorar também, porque a Jesus o pregaram ao madeiro com pregos as nossas misérias. 504. A Virgem Santa Maria, Mãe do Amor Formoso, aquietará o teu coração quando te fizer sentir que é de carne, se recorres a ela com confiança. Não tenha medo de mostrar para Maria as tuas fraquezas. Não tenha medo de mostrar para Maria que você precisa de ajuda. Ela, como uma boa mãe, sabe que o filho dela tem fraquezas e ela vai ajudar. 505. O amor à Senhora é a prova de bom espírito nas obras e nas pessoas singulares. Desconfia do empreendimento que não tem este sinal. Meu irmão, minha irmã, o amor à Nossa Senhora é prova de bom espírito. É claro que é prova de bom espírito. Veja, se você quer respeitar o Frei Gilson, respeite a mãe do Frei Gilson. Você me machucaria muito se você não desrespeitasse a minha mãe. Eu me lembro quando eu era adolescente, havia aquelas brigas de adolescente lá na escola, aquela coisa toda, e quando alguém queria provocar o outro, xingava a mãe do outro. E a gente ficava muito bravo. Porque ele está desrespeitando a minha mãe. Fiquei 9 meses no seu ventre, ela cuidou de mim, é o meu sangue. Desrespeitar a mãe de Jesus. Ora, se desrespeitar a mãe do Frei Gilson é desrespeitar o Frei Gilson, logo, desrespeitar a mãe de Jesus é desrespeitar Jesus. Jesus não fica feliz com isso. Gente, além do mais, nós temos prova bíblica. Prova bíblica. A realidade de que Maria é minha mãe, eu tenho prova bíblica. A realidade que Maria é minha mãe, isso é palavra de Deus. Você pode encher a boca e falar, Maria é minha mãe e isto é palavra de Deus. Abra aí sua Bíblia. João 19, de 25 a 27. Junto à cruz de Jesus, estavam de pé sua mãe, a irmã de sua mãe, Maria, mulher de Cleofas, e Maria Madalena. Quando Jesus viu sua mãe perto dela, o discípulo que a amava, disse a sua mãe, mulher, eis aí o teu filho. Veja, mulher, eis aí o teu filho. Depois disse ao discípulo, eis aí a tua mãe. E dessa hora em diante, o discípulo levou para sua casa. Aqui está a prova bíblica. Mulher, teu filho. Filho, tua mãe. E nós sabemos, os apóstolos todos tinham corrido, mas João não é um Zé ninguém que está aqui. Quem é este João? Esse João é apóstolo. E se é apóstolo, representa a igreja. E se é apóstolo, representa eu e você. Portanto, ao dar sua mãe para João, Jesus está dando a sua mãe para a igreja. Está na palavra. Então não tenha medo de ter ela por mãe. Foi dada pelo próprio Jesus na cruz. No ápice. No ápice da nossa salvação. Não tenha medo. Por isso, o amor à Senhora é prova de bom espírito. É prova de alguém que ouve a palavra de Deus e coloca em prática. 506. A Virgem Dolorosa, quando a contemplares, repara em seu coração. É uma mãe com 2 filhos, frente a frente, ele e tu. Você também é filho dela. Jesus e você, Jesus e eu, Jesus e toda a igreja. 507. Que humildade a de minha mãe, Santa Maria! Não havereis entre as palmas de Jerusalém, nem afora as primícias de Caná, a hora dos grandes milagres. Mas não foge ao desprezo do Gólgota. Ali está, junto à cruz de Jesus, sua mãe. Sabe, isso sempre me impressionou em Nossa Senhora. No auge da vida de Cristo, quando Jesus estava fazendo sucesso, nós não vemos Maria. Nós não vemos Jesus levantando paralítico, ressuscitando morto e o Evangelho dizendo: e lá estava sua mãe, toda feliz e dizendo a todos: ele é o meu filho. Na hora do auge de Jesus, Maria não estava lá. Ou se estava, não chamava atenção. Na hora da entrada triunfal em Jerusalém, todo mundo aclamando: Hosana, o filho de Davi. Maria não estava lá. E se estava, não chamava atenção. Agora, na hora da cruz, quando todos correram, o momento de humilhação, se és Deus, desce dessa cruz, e humilhavam, e o filho dela nu numa cruz, lá está ela. Veja que o Evangelho disse: junto à cruz de Jesus estavam de pé a sua mãe. Na hora da dor, ela diz: eu sou a mãe dele. Uma mãe humilde. Na hora do sucesso, na hora da glória, escondida. Na hora da dor e da humilhação, eu sou a mãe dele. Isto é humildade. Isto encanta. Admira a firmeza de Santa Maria ao pé da cruz, com a maior dor humana. Não há dor como a sua dor, cheia de fortaleza, e pede-lhe dessa firmeza para que saibas também estar junto à cruz. Maria estava lá, firme. Quando fala aqui de pé, é porque ela estava firme. Quando te faltar firmeza na vida, peça ajuda para Nossa Senhora. Quando te faltar firmeza na vida... Porque ninguém passou por uma dor maior que ela. Veja, talvez aqui tenhamos alguma mãe que perdeu seu próprio filho. Maria está perdendo seu próprio filho. Só que Maria, mais do que isso, ela perdeu um filho inocente. E talvez tenha alguma mãe aqui que diga: mas eu também perdi meu filho inocente. Só que o filho de Maria era Deus. E, portanto, nenhuma história, com todo respeito à sua dor, mas nenhuma história se iguala de Maria. Nenhuma dor se iguala de Maria, porque Maria está perdendo um filho inocente, que é Deus. E um Deus que carrega os pecados desde Adão e Eva até o último homem que ainda vai pisar nessa terra. Portanto, é uma dor que a gente não consegue imaginar. E tudo isto, Maria sentiu na alma: uma espada de dor te transpassará a alma. Maria está firme aos pés da cruz. Ela não arreda o pé. Quando você precisar de firmeza na sua vida, peça para Maria te ajudar. Meu irmão, o programa de hoje está bom demais. Um breve intervalo e a gente já retorna. Estamos de volta, programa Som do Monte. É uma alegria estar aqui com você. Estamos meditando o livro Caminho, de José Maria Escrivá. Estamos na página 161, parágrafo 509. Estamos meditando sobre a Virgem Maria. Maria, mestra do sacrifício escondido e silencioso, vede-a quase sempre oculta, colaborando com o filho, sabe e cala. Veja que lindo, mestra do sacrifício. quantos sacrifícios Nossa Senhora teve que fazer por causa de Jesus? A gente não sabe. Quantos sacrifícios escondidos ela fez? E a gente não sabe. Quanto silêncio ela teve que fazer? Silêncio quando elogiavam demais o filho dela e ela naquele silêncio humilde. Não querendo dizer eu sou a mãe, mas também quando falavam mal do seu filho. Quantas vezes ela teve que silenciar aquela dor? Porque uma mãe sofre quando vê o seu filho sendo humilhado, falando mal do seu filho. E ela não podendo se interferir, ela não podendo defender, ela não podendo falar, ela não entendendo muitas coisas. Como diz o Evangelho, ela guardava tudo no coração, silenciosa. Sempre oculta. Quase sempre oculta. 510, vede com que simplicidade, e o Verbo se fez carne. Assim agiram os santos, sem espetáculo. Se houve, foi apesar deles. Então Maria não faz espetáculo. Veja, minha gente, ela é a mãe do Verbo encarnado, ela é a mãe de Deus, e ela não faz espetáculo. Se tivesse Instagram na época, ela não pegaria o Instagram dizendo eu sou a mãe do Verbo encarnado. Ela não faria isso. Eu lhe garanto. Ela não faz espetáculo. 511. Não temas, Maria. Turbou-se a senhora diante do arcanjo. E depois disso, quererei ainda desprezar esses pormenores de modéstia que são a salvaguarda da minha pureza? 512. Ó mãe, mãe, com essa tua palavra, fiat, nos tornastes irmãos de Deus e herdeiros da sua glória. Bendito, bendita sejas. Nós sabemos que pelo o não de Eva, nós fomos condenados. O não de Adão e Eva nos condenou. Nos trouxe condenação. Abra aí sua Bíblia. Em Romanos, capítulo 5.

Romanos capítulo 5, versículo 18. Portanto, como pelo pecado de um só, a condenação se estendeu a todos os homens. Está vendo? Pelo pecado de Adão e Eva, a condenação, nós somos condenados por causa da desobediência deles, por causa do não deles a Deus, nós fomos condenados. Agora vai em Lucas. Lucas capítulo 2. Ou melhor, Lucas capítulo 1, versículo 38. Então disse Maria: eis aqui a serva do Senhor, faça-se, aqui está o Fiat, faça-se em mim segundo a tua palavra. Então, se uma mulher trouxe condenação, esta nos traz a salvação. Então, o Fiat dela fez com que nos tornássemos irmãos de Deus e herdeiros de sua glória. Bendita sejas. É por isso que Isabel depois vai dizer: bendita sejas tu, Maria. Onde que está isso? Lucas capítulo 1, versículo 41. Ora, apenas Isabel ouviu a saudação de Maria, a criança estremeceu no seu seio, e Isabel ficou cheia do Espírito Santo, e exclamou em alta voz: bendita és tu entre as mulheres, e bendito é o fruto do teu ventre. Bendita és tu, Maria. 513. Antes, sozinho, não podias. Agora recorreste à Senhora, e com ela que faço? Recorra a Nossa Senhora, e você vai ver que você vai conseguir coisas com mais facilidade. Ela é mãe de Jesus. Pede, suplique, recorra a ela. 514. Confia, torna, invoca Nossa Senhora e serás fiel. 515. Sentes que por momentos te faltam as forças? Por que não o dizes à tua mãe? Espes nostras, Regina Apostolorum. Ou seja, por que não diz à tua mãe, consoladora dos aflitos, auxílio dos cristãos? Ela é consoladora dos aflitos, auxílio dos cristãos. Quando você estiver nos momentos de fraqueza, recorra a ela, recorra. Ela é tua mãe. 516, mãe, chama-a bem alto, ela, tua mãe, Santa Maria, te escuta, te vê em perigo, talvez, e te oferece com a graça do seu filho o consolo do seu regaço, a ternura das suas carícias, e te encontrarás reconfortado para a nova luta. Que lindo! E aqui nós terminamos a meditação sobre a Virgem Maria. Vamos agora começar a meditar sobre a Igreja. Falta pouquinho tempo para a gente acabar o programa, mas nós vamos entrar neste novo capítulo. 517. Compreendo essa tua pausa quando rezas saboreando: creio na Igreja, una, santa, católica e apostólica. A tua Igreja é una, santa, católica e apostólica. Vale a pena procurar no Catecismo da Igreja Católica o que significa Igreja Una. O que significa Igreja Santa, Católica, Apostólica? Isso é muito importante. 518. Que alegria poder dizer com todas as forças da minha alma: amo a minha mãe, a Santa Igreja, e Maria, ou melhor, e a Igreja também é mãe. Assim como nós meditávamos que Maria é minha mãe, a Igreja também é minha mãe. Ela gera filhos na fé para Deus.
519. Esse grito é a vontade de servir fidelissimamente à Igreja de Deus, mesmo à custa dos bens, da honra e da vida. Servir a Igreja de Deus, mesmo à custa dos bens, da honra e da vida. 520. Católico Apostólico Romano. Gosto de que sejas muito romano e que tenhas desejo de fazer a tua romaria para ver Pedro. Não tenha medo de ser católico. Diga aí, eu sou feliz por ser católico, apostólico, romano. Que coisa boa, né? 521. Que bondade há de Cristo ao deixar a sua igreja os sacramentos. E Jesus deixou para a sua igreja os sacramentos. Quando Jesus disse assim: tomai todos e comei, isto é o meu corpo. Ali Jesus estava deixando para a igreja o sacramento da Eucaristia. Tomai todos e bebei, isto é meu sangue. Ele estava deixando o seu corpo e seu sangue. Quando Jesus no Evangelho de João diz assim, soprou sobre eles e disse, e recebei o Espírito Santo, e depois Jesus falou, a quem perdoardes os pecados, eles lhes serão perdoados, a quem os retiverdes, eles serão retidos. Jesus estava dando à igreja o sacramento da confissão. Veja, os sacramentos, os sete sacramentos, e todos eles nós os achamos na palavra de Deus, são remédio para cada necessidade. Então a Eucaristia é remédio para uma necessidade, a confissão para outra necessidade. O sacramento da ordem, sem padre você não tem missa, você não tem Eucaristia, você não tem confissão. O sacramento do matrimônio, o sacramento da unção dos enfermos para os doentes e assim por diante. O sacramento do batismo, esse que é um dos mais importantes. Venera-os e fica muito agradecida ao Senhor e à sua igreja. Então assim, você precisa venerar os sacramentos. Cada sacramento é muito sagrado. Então são sete sacramentos, cada sacramento é muito sagrado. E você tem que agradecer à igreja, porque ela guarda esses sacramentos. O que seria da sua vida sem a igreja, se não tivesse o batismo, se não tivesse a missa, se não tivesse a confissão, se não tivesse o casamento e assim por diante? O que seríamos de nós sem a igreja? Por isso, venere os sacramentos e agradeça à igreja por tão lindos mistérios. Chegamos ao fim de mais um programa. Eu te espero na semana que vem, se Deus quiser. Pai, Filho, Espírito Santo. Amém.

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2: Ah, como é bom chegar, em mais uma edição, como é bom estar aqui, presente, conversando, falando para todo o Brasil, através desse microfone, comunicando com você aí que esteja do outro lado, nos ouvindo, me dando esse privilégio de ouvir o programa, de ouvir Sertanejo Bom. Tá preparado? Só as melhores? Então aumente seu volume, o programa Sertão Saudade tá no ar.

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0: Aí o sucesso de Paulo e Paulino, ponto final aqui no programa Sertão Saudade. Já já eu tô de volta.
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7: Voltamos a apresentar Sertão Saudade. Já estamos de volta. Olha eles, Zezé Di Camargo e Luciano. Grande sucesso, Dou a Vida por um Beijo. Olha o nome da música. Vamos ouvir?

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0: Chitãozinho e Chororó. Evidências aqui no programa Sertão Saudade.
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7: Muito bem, gente, já estamos de volta com o nosso programa Sertão Saudade na sua sintonia. E você já mandou aí a tua mensagem, já deixou aquele recado maravilhoso, agradecendo pelo dia, pela tarde, pela noite, seja qual for o horário que esteja ouvindo a nossa programação. Temos sempre que agradecer, né? Deixa eu também mandar aqui os meus abraços para Margarida de Viçosa. É Margarida, ô, minha amiga Margarida de Viçosa Lagoas, ouvindo a gente pela Tropical FM. Um fortíssimo abraço para você, a Vanusa. Ô, Vanusa de Araújo de Oliveira dos Brejinhos, também tá junto com a gente, minha amiga Geila. Esqueci de você também não, viu, minha amiga Geila, de Capitão Enéas, né, Geila? Fortíssimo abraço para você. Quem mais? Hein? Deixa eu ver aqui. Manu! Olha ela por aqui, Manu de Nova Matrona. Alô, minha amiga Manu. Tô sabendo que você tá aí só curtindo fazendo aqueles bolos deliciosos, né? Se não for os bolos deliciosos, não é minha amiga Manu de Nova Matrona. Ô, minha amiga, um abraço. Abração também para um Bartolomeu, lá da Rádio Alegre de Areia, São Paulo. Tá junto com a gente também. A Sueli ou Sueli também tá com a gente. Eu já falo os dois, as duas versões aqui, que é a que for vai ser, né? Abração também pra Geralda. Ô, Geralda, tá onde? Ah, Pinheiro de Capitão Enéas, né? Geralda Pinheiro de Capitão Enéas, em Minas Gerais. Eita, o pessoal de Minas Gerais curtindo a melhor sintonia. O programa Sertão Saudade. Abração também, ó, pra Ivete. Ô, Ivete, um abraço pra você.

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0: Melhor do sucesso, Leandro e Leonardo, aqui no nosso programa Contradições. Não sai daí. Eu, Wilson Meirelles, volto já.
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4: 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Já estamos de volta, Adalberto e Adriano. Você só me faz feliz.

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0: demais, rapaz. E a gente vai seguindo nesse modão bom, tocando um sertanejo bom, tocando os áudios dos nossos amigos e amigas, né? Ouvintes que estão aí do outro lado sempre participando com a gente. É, chegamos à reta final, não fique triste que a gente volta se assim Deus nos permitir uma nova edição.
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2: Olá, meus queridos amigos, estamos chegando mais uma vez com o nosso programaço Mundo Sertanejo. Este programa que é meu, é seu, é nosso, já está no ar para todas as nossas rádios parceiras afiliadas pelo Brasil inteiro. Um abraço a cada diretor, cada programador, cada locutor, todos vocês que compõem essas equipes que fazem o nosso sucesso, né? Cada emissora de rádio tem o seu horário aí de colocar o nosso programa no ar. Portanto, nós estamos no ar em praticamente 24 horas por dia. Muito obrigado. E a todos vocês, internautas, que ouvem nosso programa através também dos sites de suas rádios preferidas, aí no carro, no trabalho, onde você estiver, você ouve Mundo Sertanejo. Você pode também baixar o aplicativo Rádio Estúdio Brasil no seu celular para ouvir o nosso programa de segunda a sexta, 8 horas da manhã, pelo aplicativo Rádio Estúdio Brasil. Quem começa o programa cantando são eles, nossos amigos de Brasília, Pedro, Paulo e Matheus, do início ao final. Música.

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1: Maravilha, maravilha, vamos em frente, o Mundo Sertanejo está no ar, vamos até Lago da Pedra, Estadão do Maranhão, Rádio Cultural FM exibindo nosso programa em duas edições, 5 horas da manhã e 21 horas, audiência muito grande em toda a região. Um abraço ao nosso diretor Renê Vasconcelos, os locutores J. Moraes, Rodrigo Miranda, Paulo Moraes, Aracélia Moreira e todos vocês, nossos ouvintes, audiência muito grande aí em Lago da Pedra, Maranhão, também já tocando Diego Valadares em suas programações. E também Rádio Clube FM, a Sailândia também está dando Maranhão, 5 horas da manhã, audiência muito grande. Um abraço, Pedro Maranhão. Um abraço a galera da Panificadora Júlia, trabalhando, ouvindo Diego Valadares, Mundo Sertanejo aí, pela Rádio Clube FM de Açailândia, Estadão do Maranhão. A todos vocês, nosso abraço carinhoso, toda a direção da Rádio Clube FM. Em Bom Jesus da Selva, também Maranhão, Rádio Liberdade FM, Valber Diniz, todos da equipe, nosso abraço carinhoso. Vamos em frente, Paulo Terra, canta de São Paulo pro Brasil inteiro, Joguei Pedra na Janela.

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2: Muito bem, vamos em frente. Olha, daqui a pouquinho, bate-papo bem descontraído, muitas risadas e, claro, muita música boa, porque o homem é sucesso. Amaury Júnior, pela primeira vez com Diego Valadares, o Mundo Sertanejo, meu amigo de mais de 30 anos, de Brasília para o Brasil inteiro, Amaury Júnior. Porque agora, Pião Carreiro e Zé Paulo cantam Porta do Mundo. É um grande clássico da nossa música sertaneja.

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13: Maravilha, maravilha, vamos até Coromandel, Minas Gerais, Super 95 FM, nosso diretor-presidente Cleiton Aguiar, a todos da direção, nosso Marciano Tolentino, os locutores, nosso programa audiência muito grande em toda a região, 5 horas da manhã em Coromandel, Minas Gerais. Todo mundo trabalha, se preparando para o trabalho e ouvindo o Mundo Sertanejo com Diego Valadares, muito obrigado. Francisco Badaró, Rádio Torre FM, Cristiano Mendes, todos da equipe, a nossa Cida Santos, que cuida do fã-clube do Diego Valadares em toda a região, beijo pra vocês, viu? Rádio Terra FM São Félix, Minas Gerais, programa todos os dias às 17 horas, audiência muito grande, Vandersá, todos da equipe, nosso prefeito Marcos também ouvindo o programa, e um compacto do Mundo Sertanejo aos sábados de 5 às 9 da manhã, e logo depois vem o nosso prefeito Marcos com a sua equipe e com o programa, falando dos trabalhos do município, da cidade de São Félix, Minas Gerais. Vamos em frente, Diego Valadares canta, tchau amor.

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7: Eita, maravilha, maravilha. São Raimundo das Mangabeiras, Wellington Souza tá ligadão, curtindo a gente, juntamente com seus amigos, aquele abraço, Wellington. Você disse que escuta mais é o Forró Brasílias, né? Mas de qualquer maneira, eu tô mandando um alô pra você e a todo esse povo maravilhoso aí de São Raimundo das Mangabeiras. Alô, povo querido, alô, terra maravilhosa. Tudo de bom, paz, prosperidade para todo o pessoal do Maranhão, aquele abraço. Tudo de bom para cada um de vocês, para cada um de nós. E vamos com música. 3 de 300 é a próxima.

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2: Bom demais o nosso programa de hoje, como sempre, né? Todos os programas são bons, é maravilha. Toda música de Luiz Gonzaga é boa. Músicas feitas com carinho, com muito amor. A maioria em homenagem à sua terra natal, seu torrão natal, o seu estado, a todo o Nordeste, né? Então a gente deseja tudo de bom, paz, prosperidade em nome dele para todos. E trazendo mais uma, Contraste de Várzea, próxima música, linda por sinal.

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1: Eita, que eu já vou trazendo aqui mais uma música, mais um modão legal, cantado aqui pelo nosso saudoso rei, Galo Garnizé. Sabe o que é Galo Garnizé? É aqueles galinhos pequenos que são brigão pra caramba, né? Briga pra caramba. Será que a música fala com relação a isso aí também? Cara, ser pequenininho e brigador? Bora ouvir pra gente conferir, né? Então bora lá, puxa o fora aí, meu rei, puxa o fora!

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6: É o melhor de Luiz Gonzaga aqui pela nossa emissora preferida, emissora líder em audiência. E você que trabalha na área da saúde merece o nosso destaque, merece o nosso respeito, as nossas considerações e os nossos parabéns, né? Tá sempre lutando aí para defender a vida. Médicos, enfermeiros, assistentes, motoristas de ambulância, enfim, pessoal do Corpo de Bombeiro, Polícia Militar, Polícia Civil, Polícia Federal, esse pessoal que é honesto, que é sério, que trabalha, que ganha o seu sustento trabalhando para defender a vida, recebe as nossas considerações. E a próxima música, 17.700, é a próxima.

0: 16.700. Bom, olha aqui, mas se eu lhe dei 20 mil reais pra pagar 3.300, você tem que me faltar. 16.700. Mas por que 16.700?
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2: Eu com você e você comigo. E a nossa emissora parceira também, levando o melhor de Luiz Gonzaga durante uma hora. Programa que já virou tradição nacional. Pessoal que escuta em todo o Brasil, em todos os estados. Alô, São Paulo, Rio de Janeiro. Alô, Minas Gerais. Alô, Estadão de Goiás. Alô, Mato Grosso do Sul e do Norte, alô Paraná, Santa Catarina, alô Rio Grande do Sul, alô pessoal do Estadão do Pará, alô pessoal do Maranhão, Paraíba, Pernambuco, Piauí, alô pessoal de todo o Brasil, aquele abraço pra vocês, eu trago mais uma música legal, A Hora do Adeus. Puxa o fole aí, meu rei, canta pra nós essa música linda.

ouvindo, hein? Tanta música legal. Tenho certeza que você, que é nordestino, que tem uma certa idade, sentiu no coração, deu saudade do seu torrão natal, das coisas do passado, né? Eita, meus amigos, com a consciência tranquila pelo dever cumprido, a gente fica por aqui, desejando a todos paz, saúde e prosperidade, Deus no comando hoje e sempre. Fiquem ouvindo a última de hoje, continue ligado aí na nossa emissora preferida, hein? Garota Todeschini, tchau, tchau, Brasil, até o próximo encontro, se Deus quiser. Curta junto comigo a última de hoje.

Você acabou de ouvir Luiz Gonzaga, o Rei do Baião, com Renato Gonçalves. Obrigado pela sua audiência e até a próxima semana.

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O anjo do Senhor anunciou a Maria, e ela concebeu do Espírito Santo. Ave Maria, cheia de graça, o Senhor é convosco. Bendita sois vós entre as mulheres, e bendito é o fruto do vosso ventre, Jesus. Santa Maria, Mãe de Deus, rogai por nós, pecadores, agora e na hora de nossa morte. Amém. Eis aqui a serva do Senhor, faça-se em mim segundo a vossa palavra. Ave Maria, cheia de graça, o Senhor é convosco. Bendita sois vós entre as mulheres, e bendito é o fruto do vosso ventre, Jesus. Santa Maria, Mãe de Deus, rogai por nós, pecadores, agora e na hora de nossa morte. Amém. E o Verbo divino se fez carne e habitou entre nós. Ave Maria, cheia de graça, o Senhor é convosco. Bendita sois vós entre as mulheres, e bendito é o fruto do vosso ventre, Jesus. Santa Maria, Mãe de Deus, rogai por nós, pecadores, agora e na hora de nossa morte. Amém. Rogai por nós, Santa Mãe de Deus, para que sejamos dignos das promessas de Cristo. Oremos. Infundi, Senhor, como vos pedimos, a vossa graça em nossas almas, para que nós, que pela anunciação do anjo, vimos ao conhecimento da encarnação de Jesus Cristo, vosso Filho, por sua paixão e morte, sejamos conduzidos à glória da ressurreição, pelo mesmo Cristo, Senhor nosso. Amém. Divino Jesus, nós vos oferecemos esse terço que vamos rezar, meditando nos mistérios da nossa redenção. Concedei-nos, por intercessão da Virgem Maria, Mãe de Deus e Nossa Mãe, as virtudes que nos são necessárias para bem rezá-lo, e a graça de ganharmos as indulgências desta santa devoção. Oferecemo-lo particularmente, em desagravo dos pecados cometidos contra o Sagrado Coração de Jesus e Imaculado Coração de Maria, pela paz do mundo, pela conversão dos pecadores, pelas almas do purgatório, pelas intenções do Santo Padre, pelo aumento e santificação do clero, pelos nossos vigários, pela santificação das famílias, pelas missões, pelos doentes, pelos agonizantes, por aqueles que pediram nossas orações e por todas as nossas intenções particulares e pelo Brasil. Creio em Deus Pai Todo-Poderoso, Criador do céu e da terra, em Jesus Cristo, seu único Filho, nosso Senhor, que foi concebido pelo poder do Espírito Santo, nasceu da Virgem Maria, padeceu sob Pôncio Pilatos, foi crucificado, morto e sepultado, desceu à mansão dos mortos, ressuscitou ao terceiro dia, subiu aos céus, está sentado à direita de Deus Pai Todo-Poderoso, donde há de vir julgar os vivos e os mortos. Creio no Espírito Santo, na Santa Igreja Católica, na comunhão dos santos, na remissão dos pecados, na ressurreição da carne, na vida eterna. Amém. Pai nosso que estais no céu, santificado seja o vosso nome. Venha a nós o vosso reino, seja feita a vossa vontade, assim na terra como no céu. O pão nosso de cada dia nos dai hoje. Perdoai-nos nas nossas ofensas, assim como nós perdoamos a quem nos tem ofendido. E não nos deixeis cair em tentação, mas livrai-nos do mal. Amém. Ave Maria, cheia de graça, o Senhor é convosco. Bendita sois vós entre as mulheres, e bendito é o fruto do vosso ventre, Jesus. Santa Maria, Mãe de Deus, rogai por nós, pecadores, agora e na hora de nossa morte. Amém. Ave Maria, cheia de graça, o Senhor é convosco. Bendita sois vós entre as mulheres, e bendito é o fruto do vosso ventre, Jesus. Santa Maria, Mãe de Deus, rogai por nós, pecadores, agora e na hora de nossa morte. Amém. Ave Maria, cheia de graça, o Senhor é convosco. Bendita sois vós entre as mulheres, e bendito é o fruto do vosso ventre, Jesus. Santa Maria, Mãe de Deus, rogai por nós, pecadores, agora e na hora de nossa morte.

0: Senhor.
1: Pai nosso que estais no céu, santificado seja o vosso nome. Venha a nós o vosso reino, seja feita a vossa vontade, assim na terra como no céu.
2: O pão nosso de cada dia nos dai hoje. Perdoai as nossas ofensas, assim como nós perdoamos a quem nos tem ofendido. E não nos deixeis cair em tentação, mas livrai-nos do mal. Amém.
1: Ave Maria, cheia de graça, o Senhor é convosco. Bendita sois vós entre as mulheres e bendito é o fruto do vosso ventre, Jesus.
2: Santa Maria, Mãe de Deus, rogai por nós, pecadores, agora e na hora de nossa morte. Amém.
1: Ave Maria, cheia de graça, o Senhor é convosco. Bendita sois vós entre as mulheres e bendito é o fruto do vosso ventre, Jesus.
2: Santa Maria, Mãe de Deus, rogai por nós, pecadores, agora e na hora de nossa morte. Amém.
1: Ave Maria, cheia de graça, o Senhor é convosco. Bendita sois vós entre as mulheres e bendito é o fruto do vosso ventre, Jesus.
2: Santa Maria, Mãe de Deus, rogai por nós, pecadores, agora e na hora de nossa morte. Amém.
1: Ave Maria, cheia de graça, o Senhor é convosco. Bendita sois vós entre as mulheres e bendito é o fruto do vosso ventre, Jesus.
2: Santa Maria, Mãe de Deus, rogai por nós, pecadores, agora e na hora de nossa morte. Amém.
1: Ave Maria, cheia de graça, o Senhor é convosco. Bendita sois vós entre as mulheres e bendito é o fruto do vosso ventre, Jesus.
2: Santa Maria, Mãe de Deus, rogai por nós, pecadores, agora e na hora de nossa morte. Amém.
1: Ave Maria, cheia de graça, o Senhor é convosco. Bendita sois vós entre as mulheres e bendito é o fruto do vosso ventre, Jesus.
2: Santa Maria, Mãe de Deus, rogai por nós, pecadores, agora e na hora de nossa morte. Amém.
1: Ave Maria, cheia de graça, o Senhor é convosco. Bendita sois vós entre as mulheres e bendito é o fruto do vosso ventre, Jesus.
2: Santa Maria, Mãe de Deus, rogai por nós, pecadores, agora e na hora de nossa morte. Amém.
1: Ave Maria, cheia de graça, o Senhor é convosco. Bendita sois vós entre as mulheres e bendito é o fruto do vosso ventre, Jesus.
2: Santa Maria, Mãe de Deus, rogai por nós, pecadores, agora e na hora de nossa morte. Amém.
1: Ave Maria, cheia de graça, o Senhor é convosco. Bendita sois vós entre as mulheres e bendito é o fruto do vosso ventre, Jesus.
2: Santa Maria, Mãe de Deus, rogai por nós, pecadores, agora e na hora de nossa morte. Amém.
1: Ave Maria, cheia de graça, o Senhor é convosco. Bendita sois vós entre as mulheres e bendito é o fruto do vosso ventre, Jesus.
2: Santa Maria, Mãe de Deus, rogai por nós, pecadores, agora e na hora de nossa morte. Amém. Glória.

0: Pai nosso que estais no céu, santificado seja o vosso nome. Venha a nós o vosso reino, seja feita a vossa vontade, assim na terra como no céu.
1: O pão nosso de cada dia nos dai hoje. Perdoai as nossas ofensas, assim como nós perdoamos a quem nos tem ofendido. E não nos deixeis cair em tentação, mas livrai-nos do mal. Amém.
0: Ave Maria, cheia de graça, o Senhor é convosco. Bendita sois vós entre as mulheres e bendito é o fruto do vosso ventre, Jesus.
1: Santa Maria, Mãe de Deus, rogai por nós, pecadores, agora e na hora de nossa morte. Amém.
0: Ave Maria, cheia de graça, o Senhor é convosco. Bendita sois vós entre as mulheres e bendito é o fruto do vosso ventre, Jesus.
1: Santa Maria, Mãe de Deus, rogai por nós, pecadores, agora e na hora de nossa morte. Amém.
0: Ave Maria, cheia de graça, o Senhor é convosco. Bendita sois vós entre as mulheres e bendito é o fruto do vosso ventre, Jesus.
1: Santa Maria, Mãe de Deus, rogai por nós, pecadores, agora e na hora de nossa morte. Amém.
0: Ave Maria, cheia de graça, o Senhor é convosco. Bendita sois vós entre as mulheres e bendito é o fruto do vosso ventre, Jesus.
1: Santa Maria, Mãe de Deus, rogai por nós, pecadores, agora e na hora de nossa morte. Amém.
0: Ave Maria, cheia de graça, o Senhor é convosco. Bendita sois vós entre as mulheres e bendito é o fruto do vosso ventre, Jesus.
1: Santa Maria, Mãe de Deus, rogai por nós, pecadores, agora e na hora de nossa morte. Amém.
0: Ave Maria, cheia de graça, o Senhor é convosco. Bendita sois vós entre as mulheres e bendito é o fruto do vosso ventre, Jesus.
1: Santa Maria, Mãe de Deus, rogai por nós, pecadores, agora e na hora de nossa morte. Amém.
0: Ave Maria, cheia de graça, o Senhor é convosco. Bendita sois vós entre as mulheres e bendito é o fruto do vosso ventre, Jesus.
1: Santa Maria, Mãe de Deus, rogai por nós, pecadores, agora e na hora de nossa morte. Amém.
0: Ave Maria, cheia de graça, o Senhor é convosco. Bendita sois vós entre as mulheres e bendito é o fruto do vosso ventre, Jesus.
1: Santa Maria, Mãe de Deus, rogai por nós, pecadores, agora e na hora de nossa morte. Amém.
0: Ave Maria, cheia de graça, o Senhor é convosco. Bendita sois vós entre as mulheres e bendito é o fruto do vosso ventre, Jesus.
1: Santa Maria, Mãe de Deus, rogai por nós, pecadores, agora e na hora de nossa morte. Amém.
0: Ave Maria, cheia de graça, o Senhor é convosco. Bendita sois vós entre as mulheres e bendito é o fruto do vosso ventre, Jesus.
1: Santa Maria, Mãe de Deus, rogai por nós, pecadores, agora e na hora de nossa morte. Amém.

0: Pai nosso que estais no céu, santificado seja o vosso nome. Venha a nós o vosso reino, seja feita a vossa vontade, assim na terra como no céu.
1: O pão nosso de cada dia nos dai hoje. Perdoai as nossas ofensas, assim como nós perdoamos a quem nos tem ofendido. E não nos deixeis cair em tentação, mas livrai-nos do mal. Amém.
0: Ave Maria, cheia de graça, o Senhor é convosco. Bendita sois vós entre as mulheres e bendito é o fruto do vosso ventre, Jesus.
1: Santa Maria, Mãe de Deus, rogai por nós, pecadores, agora e na hora de nossa morte. Amém.
0: Ave Maria, cheia de graça, o Senhor é convosco. Bendita sois vós entre as mulheres e bendito é o fruto do vosso ventre, Jesus.
1: Santa Maria, Mãe de Deus, rogai por nós, pecadores, agora e na hora de nossa morte. Amém.
0: Ave Maria, cheia de graça, o Senhor é convosco. Bendita sois vós entre as mulheres e bendito é o fruto do vosso ventre, Jesus.
1: Santa Maria, Mãe de Deus, rogai por nós, pecadores, agora e na hora de nossa morte. Amém.
0: Ave Maria, cheia de graça, o Senhor é convosco. Bendita sois vós entre as mulheres e bendito é o fruto do vosso ventre, Jesus.
1: Santa Maria, Mãe de Deus, rogai por nós, pecadores, agora e na hora de nossa morte. Amém.
0: Ave Maria, cheia de graça, o Senhor é convosco. Bendita sois vós entre as mulheres e bendito é o fruto do vosso ventre, Jesus.
1: Santa Maria, Mãe de Deus, rogai por nós, pecadores, agora e na hora de nossa morte. Amém.
0: Ave Maria, cheia de graça, o Senhor é convosco. Bendita sois vós entre as mulheres e bendito é o fruto do vosso ventre, Jesus.
1: Santa Maria, Mãe de Deus, rogai por nós, pecadores, agora e na hora de nossa morte. Amém.
0: Ave Maria, cheia de graça, o Senhor é convosco. Bendita sois vós entre as mulheres e bendito é o fruto do vosso ventre, Jesus.
1: Santa Maria, Mãe de Deus, rogai por nós, pecadores, agora e na hora de nossa morte. Amém.
0: Ave Maria, cheia de graça, o Senhor é convosco. Bendita sois vós entre as mulheres e bendito é o fruto do vosso ventre, Jesus.
1: Santa Maria, Mãe de Deus, rogai por nós, pecadores, agora e na hora de nossa morte. Amém.
0: Ave Maria, cheia de graça, o Senhor é convosco. Bendita sois vós entre as mulheres e bendito é o fruto do vosso ventre, Jesus.
1: Santa Maria, Mãe de Deus, rogai por nós, pecadores, agora e na hora de nossa morte. Amém.
0: Ave Maria, cheia de graça, o Senhor é convosco. Bendita sois vós entre as mulheres e bendito é o fruto do vosso ventre, Jesus.
1: Santa Maria, Mãe de Deus, rogai por nós, pecadores, agora e na hora de nossa morte. Amém.

0: Jesus.
1: Pai nosso que estais no céu, santificado seja o vosso nome. Venha a nós o vosso reino, seja feita a vossa vontade, assim na terra como no céu.
2: O pão nosso de cada dia nos dai hoje. Perdoai as nossas ofensas, assim como nós perdoamos a quem nos tem ofendido. E não nos deixeis cair em tentação, mas livrai-nos do mal. Amém.
1: Ave Maria, cheia de graça, o Senhor é convosco. Bendita sois vós entre as mulheres, e bendito é o fruto do vosso ventre, Jesus.
2: Santa Maria, Mãe de Deus, rogai por nós, pecadores, agora e na hora de nossa morte. Amém.
1: Ave Maria, cheia de graça, o Senhor é convosco. Bendita sois vós entre as mulheres, e bendito é o fruto do vosso ventre, Jesus.
2: Santa Maria, Mãe de Deus, rogai por nós, pecadores, agora e na hora de nossa morte. Amém.
1: Ave Maria, cheia de graça, o Senhor é convosco. Bendita sois vós entre as mulheres, e bendito é o fruto do vosso ventre, Jesus.
2: Santa Maria, Mãe de Deus, rogai por nós, pecadores, agora e na hora de nossa morte. Amém.
1: Ave Maria, cheia de graça, o Senhor é convosco. Bendita sois vós entre as mulheres, e bendito é o fruto do vosso ventre, Jesus.
2: Santa Maria, Mãe de Deus, rogai por nós, pecadores, agora e na hora de nossa morte. Amém.
1: Ave Maria, cheia de graça, o Senhor é convosco. Bendita sois vós entre as mulheres, e bendito é o fruto do vosso ventre, Jesus.
2: Santa Maria, Mãe de Deus, rogai por nós, pecadores, agora e na hora de nossa morte. Amém.
1: Ave Maria, cheia de graça, o Senhor é convosco. Bendita sois vós entre as mulheres, e bendito é o fruto do vosso ventre, Jesus.
2: Santa Maria, Mãe de Deus, rogai por nós, pecadores, agora e na hora de nossa morte. Amém.
1: Ave Maria, cheia de graça, o Senhor é convosco. Bendita sois vós entre as mulheres, e bendito é o fruto do vosso ventre, Jesus.
2: Santa Maria, Mãe de Deus, rogai por nós, pecadores, agora e na hora de nossa morte. Amém.
1: Ave Maria, cheia de graça, o Senhor é convosco. Bendita sois vós entre as mulheres, e bendito é o fruto do vosso ventre, Jesus.
2: Santa Maria, Mãe de Deus, rogai por nós, pecadores, agora e na hora de nossa morte. Amém.
1: Ave Maria, cheia de graça, o Senhor é convosco. Bendita sois vós entre as mulheres, e bendito é o fruto do vosso ventre, Jesus.
2: Santa Maria, Mãe de Deus, rogai por nós, pecadores, agora e na hora de nossa morte. Amém.
1: Ave Maria, cheia de graça, o Senhor é convosco. Bendita sois vós entre as mulheres, e bendito é o fruto do vosso ventre, Jesus.
2: Santa Maria, Mãe de Deus, rogai por nós, pecadores, agora e na hora de nossa morte. Amém.

0: Pai nosso que estais no céu, santificado seja o vosso nome. Venha a nós o vosso reino, seja feita a vossa vontade, assim na terra como no céu.
1: O pão nosso de cada dia nos dai hoje. Perdoai as nossas ofensas, assim nós perdoamos a quem nos tem ofendido. E não nos deixeis cair em tentação, mas livrai-nos do mal. Amém.
0: Ave Maria, cheia de graça, o Senhor é convosco. Bendita sois vós entre as mulheres e bendito é o fruto do vosso ventre, Jesus.
1: Santa Maria, Mãe de Deus, rogai por nós, pecadores, agora e na hora de nossa morte. Amém.
0: Ave Maria, cheia de graça, o Senhor é convosco. Bendita sois vós entre as mulheres e bendito é o fruto do vosso ventre, Jesus.
1: Santa Maria, Mãe de Deus, rogai por nós, pecadores, agora e na hora de nossa morte. Amém.
0: Ave Maria, cheia de graça, o Senhor é convosco. Bendita sois vós entre as mulheres e bendito é o fruto do vosso ventre, Jesus.
1: Santa Maria, Mãe de Deus, rogai por nós, pecadores, agora e na hora de nossa morte. Amém.
0: Ave Maria, cheia de graça, o Senhor é convosco. Bendita sois vós entre as mulheres e bendito é o fruto do vosso ventre, Jesus.
1: Santa Maria, Mãe de Deus, rogai por nós, pecadores, agora e na hora de nossa morte. Amém.
0: Ave Maria, cheia de graça, o Senhor é convosco. Bendita sois vós entre as mulheres e bendito é o fruto do vosso ventre, Jesus.
1: Santa Maria, Mãe de Deus, rogai por nós, pecadores, agora e na hora de nossa morte. Amém.
0: Ave Maria, cheia de graça, o Senhor é convosco. Bendita sois vós entre as mulheres e bendito é o fruto do vosso ventre, Jesus.
1: Santa Maria, Mãe de Deus, rogai por nós, pecadores, agora e na hora de nossa morte. Amém.
0: Ave Maria, cheia de graça, o Senhor é convosco. Bendita sois vós entre as mulheres, e bendito é o fruto do vosso ventre, Jesus.
1: Santa Maria, Mãe de Deus, rogai por nós, pecadores, agora e na hora de nossa morte. Amém.
0: Ave Maria, cheia de graça, o Senhor é convosco. Bendita sois vós entre as mulheres, e bendito é o fruto do vosso ventre, Jesus.
1: Santa Maria, Mãe de Deus, rogai por nós, pecadores, agora e na hora de nossa morte. Amém.
0: Ave Maria, cheia de graça, o Senhor é convosco. Bendita sois vós entre as mulheres, e bendito é o fruto do vosso ventre, Jesus.
1: Santa Maria, Mãe de Deus, rogai por nós, pecadores, agora e na hora de nossa morte. Amém.
0: Ave Maria, cheia de graça, o Senhor é convosco. Bendita sois vós entre as mulheres e bendito é o fruto do vosso ventre, Jesus.
1: Santa Maria, Mãe de Deus, rogai por nós, pecadores, agora e na hora de nossa morte. Amém.

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0: Da região. Janete Fernandes, do IMED, enfatiza que no sul do país o frio se intensifica nas madrugadas e ao amanhecer, aumentando a possibilidade de geadas, especialmente no extremo sul gaúcho e nas regiões de divisa do estado com Santa Catarina. Lá, as mínimas podem chegar a 0 grau.
1: Uma atenção especial para o oeste do Paraná, que tende a ter chuvas mais volumosas, persistindo, né, condição de instabilidade no fim de semana. Essa instabilidade, ela migra para São Paulo a partir da tarde do sábado e pode pegar aqui o Triângulo Mineiro, sul de Minas, na noite do sábado. No domingo, persiste instabilidades aí de Santa Catarina até o sul de Minas, Triângulo Mineiro, pegando também o sul de Goiás.
0: No Rio de Janeiro, no fim de semana, o tempo melhora e as temperaturas máximas na região sudeste podem chegar aos 32 graus.
2: 6h59, o repórter nacional fica por aqui com trabalhos técnicos de Sanderson Freitas. A gente volta na segunda-feira. Bom fim de semana.
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2: Em Brasília, 19 horas.
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5: Olá, uma boa noite.
2: Boa noite para você que nos acompanha em todo o país.
5: Sexta-feira, 22 de maio de 2026.
2: Vamos ao destaque do dia. Brasil contra o crime organizado.
5: Mais de 8 mil celulares já foram apreendidos de dentro dos presídios desde 2023.
2: O programa quer asfixiar financeiramente o crime e reforçar a segurança em 138 presídios estaduais.
5: Presidente Lula reforça a disposição do governo em enfrentar o crime.
6: A luta contra o crime organizado vai envolver 11 bilhões de reais para que a gente possa dotar todo mundo de os instrumentos necessários para combater a violência.
2: E ainda, prevenção ao câncer colorretal ganha reforço.
5: SUS vai adotar um novo exame que realiza o rastreamento precoce da doença, o que colabora para alcançar a cura, Thaísa Vitória.
7: O novo protocolo deve ser aplicado em mais de 40 milhões de pacientes pelo SUS, que vai ajudar a reduzir a fila pela colonoscopia, que atualmente é utilizada como principal exame preventivo.
2: De olho no calendário.
5: Segunda-feira, aposentados e beneficiários do INSS recebem nova parcela do 13º.
2: Também no dia 25 de maio tem início as inscrições para o Enem desse ano.
5: E a partir do dia 15 de junho, Sisu Mais abre vagas remanescentes em instituições públicas de ensino superior.
2: Hoje na apresentação da Voz do Brasil, eu, Mariana Jungmann e Nazi Brum.
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2: Uma operação para silenciar o crime organizado.
5: Em 5 dias foram apreendidos 534 celulares em presídios de todo o país.
2: E o governo do Brasil já investiu mais de 200 milhões de reais para equipamentos de segurança no sistema penitenciário.
8: Celulares escondidos em celas, comunicação clandestina e ordens criminosas que atravessam os muros dos presídios. É para combater essa estrutura que o Ministério da Justiça e Segurança Pública realizou a maior edição da Operação MUTE, já feita no país. Pela primeira vez, a ação integra o programa Brasil contra o Crime Organizado e alcança unidades prisionais em todos os estados brasileiros. Segundo o balanço parcial divulgado nesta sexta-feira, mais de 500 celulares foram apreendidos em 2.611 celas de 49 presídios nos últimos 5 dias. Mais de 2.800 policiais penais participaram das ações. O objetivo é interromper a comunicação ilegal usada por organizações criminosas para coordenar crimes dentro e fora das prisões, avalia André Garcia, secretário nacional de políticas penais.
9: Primeira vez que nós estamos enfrentando crime organizado em todas as suas dimensões. Há um conjunto de estratégias que nós estamos utilizando, em especial para retirar esses celulares, mas também voltadas para silenciar algumas unidades que nós consideramos como mais estratégicas.
8: As ações utilizam equipamentos de alta tecnologia, como scanners corporais, aparelhos de raio-x, drones, sistemas eletrônicos de fiscalização e até georradar, equipamento que identifica túneis. Para o secretário executivo do Ministério da Justiça e Segurança Pública, Ademar Borges de Souza Filho, as ações terão impactos imediatos.
10: Com investimento, com inteligência, com operações de alta qualidade, certeza absoluta de que terá um impacto imediato na desarticulação de organizações criminosas.
8: O governo federal investe na modernização do sistema penitenciário dos estados. 138 unidades prisionais estaduais devem receber padrão reforçado de segurança, sendo 23 na região norte, 45 na nordeste, 15 no centro-oeste, 38 no sudeste e 17 no sul. Quase 185 milhões de reais já foram aplicados na compra de equipamentos, que começam a ser entregues aos estados até junho. Reportagem Pablo Mundim.
5: O enfrentamento ao crime organizado é uma das prioridades do governo brasileiro, segundo o presidente Lula.
2: Em participação no programa Sem Censura da TV Brasil, o presidente destacou o lançamento do programa Brasil contra o crime organizado, que tem entre os objetivos asfixiar financeiramente os criminosos.
11: Estou com uma PEC no Congresso Nacional. Se essa PEC for aprovada no Senado, 15 dias depois eu crio o Ministério da Segurança Pública. Posso aceitar a ideia que os bandidos dominam um território? O território em qualquer cidade, em qualquer estado, é do povo brasileiro e ele tem que voltar a ocupar o seu território e o bandido tem que ser punido e tem que ir para a cadeia. A luta contra o crime organizado vai envolver 11 bilhões de reais. 1 bilhão de investimento do governo federal e 10 bilhões de financiamento para os estados e para a prefeitura, para que a gente possa dotar todo mundo de os instrumentos necessários para combater a violência.
5: A proteção no ambiente digital de crianças e adolescentes também foi destacada pelo presidente Lula. Segundo ele, é preciso evitar as telas logo cedo.
2: O presidente destacou o projeto que proíbe o celular nas escolas e também a sanção do ECA Digital no ano passado, que prevê obrigações para empresas e redes sociais de proteção das crianças e jovens contra crimes virtuais e dependência digital.
11: Quando nós proibimos o telefone na escola, no ensino fundamental, muita gente achou que ia ser ruim e não, e foi bom. A molecada voltou a jogar bola, a molecada voltou a brincar, a molecada voltou a conversar. Nós agora criamos o ECA Digital, ou seja, para quê? Nós queremos proteger meninos e meninas desse país. É o projeto mais sério do mundo. Obviamente que as plataformas não gostam do nosso projeto. Mas nós temos que brigar com alguém, eu tenho que proteger as crianças. Eu tenho que proteger os adolescentes. Se no real é crime digital, tem que ser crime.
5: Protocolo inédito para o rastreamento e a detecção precoce do câncer colorretal.
2: O Sistema Único de Saúde passará a utilizar um novo tipo de exame que vai ajudar no diagnóstico da doença antes de os primeiros sintomas aparecerem, aumentando as chances de cura.
12: O teste imunoquímico fecal, conhecido como FIT, passará a ser o exame de referência para a detecção do câncer de colo retal no SUS. O exame será realizado de forma preventiva em homens e mulheres assintomáticos que tenham entre 50 e 75 anos. O diretor-presidente do Instituto Nacional do Câncer, Roberto Gil, explica que o FIT é capaz de detectar partículas microscópicas de sangue nas fezes, já indicando se há lesões que devam ser tratadas.
13: Essa detecção precoce permite que a gente interrompa o processo de carcinogênese das lesões precursoras, quer dizer, a gente não deixa o câncer se desenvolver, ou de um diagnóstico precoce, onde o câncer pode ser tratado com cirurgia e ser eliminado com ou sem necessidade de radioterapia e quimioterapia, mas levando o paciente à cura.
12: O exame FIT é feito com fitas rápidas, como num teste de gravidez. Em caso positivo, o paciente é encaminhado para exames de imagem imagem mais detalhados, como a colonoscopia. O ministro da Saúde, Alexandre Padilha, explicou que o novo exame pode ser feito nas próprias unidades básicas de saúde e vai ajudar a reduzir a fila pela colonoscopia, que atualmente é utilizada como principal exame preventivo.
14: Faz com que você consiga o diagnóstico mais precoce, sobretudo nos pacientes assintomáticos, direcionando os investimentos, os equipamentos, sobretudo os equipamentos médicos dependentes, como é o caso da colonoscopia, para os pacientes que você tem maior indicação para isso. Isso faz com que você direcione mais rápido os pacientes que precisam fazer colonoscopia e não ocupa a colonoscopia, que é médico dependente, que é centro especializado dependente, com pacientes que teriam menos indicação de fazer colonoscopia.
12: O novo protocolo deve ser aplicado em mais de 40 milhões de pacientes pelo SUS. Ele faz parte de um conjunto de ações de prevenção e tratamento de câncer, que envolvem investimentos de 2 bilhões e 200 milhões de reais para a inclusão de novos medicamentos, cirurgias robóticas e reconstrução mamária. Reportagem Thaísa Vitória.
15: As inscrições para o Exame Nacional do Ensino Médio, o Enem 2026, começam na segunda-feira, dia 25 de maio.
16: E uma novidade, pela primeira vez, alunos que concluem o terceiro ano do ensino médio em escolas públicas têm cadastro automático no sistema do exame.
17: As inscrições para o Enem 2026 começam na próxima segunda-feira, dia 25 de maio, com uma novidade para os estudantes da rede pública. Pela primeira vez, alunos que concluem o terceiro ano do ensino médio em escolas públicas têm cadastro automático no sistema do exame. Mesmo com inscrição pré-preenchida, os estudantes precisam acessar a página do participante para confirmar a participação e complementar dados, como cidade de prova, idioma estrangeiro e necessidade de atendimento especializado. O prazo para inscrição e pedidos de nome social ou atendimento especializado termina em 5 de junho. Para quem não tem isenção, a taxa de inscrição permanece R$ 85,00 e pode ser paga até 10 de junho por Pix, cartão, débito ou boleto. As provas acontecem nos dias 8 e 15 de novembro. O Ministério da Educação também amplia os locais de prova. A previsão é que cerca de 10 mil escolas recebam o exame em todo o país, permitindo que muitos estudantes façam a prova na própria escola onde estudam. O Enem segue como principal acesso a programas como Sisu, ProUni e Fies. Para mais informações, acesse enem.inep.gov.br/participante. Em Brasília, Claudimário Carvalho.
15: Pois é, o Enem segue como principal acesso a programas como o Sisu, o Sistema de Seleção Unificada, que dá acesso a vagas em instituições de ensino superior.
16: E atenção, estudantes, ainda dá tempo de concorrer a uma vaga em uma dessas instituições.
15: A partir do dia 15 de junho, vão estar abertas as vagas do Sisu Mais, com vagas remanescentes para o segundo semestre.
18: O Ministério da Educação publicou o edital do Sisu Mais, nova etapa complementar do Sistema de Seleção Unificada. A iniciativa vai ofertar vagas remanescentes em instituições públicas de ensino superior para o segundo semestre deste ano. As inscrições estarão abertas de 15 a 19 de junho, exclusivamente pelo portal de acesso único do MEC. Podem participar candidatos que fizeram pelo menos uma edição do Enem nos últimos 3 anos e que tenham concorrido na etapa regular do Sisu 2025. No momento da inscrição, será possível escolher até 2 opções de curso, turno, local de oferta e instituição, indicando a ordem de preferência. O Sisu Mais faz parte do processo de aprimoramento do sistema de seleção unificada, com avanços na organização das vagas, melhorias no processo de inscrição e fortalecimento das políticas de acesso ao ensino superior público. A nova etapa amplia as oportunidades para estudantes e também fortalece as instituições públicas de educação superior. Reportagem Thalita Albuquerque.
16: Aposentados e pensionistas do INSS vão receber o pagamento da segunda parcela do 13º a partir de segunda-feira.
15: O pagamento vai até o dia 8 de junho e serão pagos mais de 35 milhões de benefícios.
19: Atenção, aposentados e pensionistas do INSS. Começa nesta segunda-feira, dia 25 de maio, o pagamento da segunda parcela do 13º salário. Mais de 35 milhões de benefícios serão pagos de forma antecipada em todo o país. Esta etapa representa uma nova injeção de cerca de R$ 39 bilhões na economia brasileira. O ministro da Previdência Social, Volney Queiroz, destaca o impacto do adiantamento para as famílias.
20: Na prática, é dinheiro no bolso de milhões de famílias antes do esperado. Quem trabalhou a vida inteira merece respeito. E respeito também é garantir o benefício chegando mais cedo.
19: O calendário de depósito segue até o dia 8 de junho e varia conforme o número final do cartão de benefício. Para consultar o valor da sua parcela, basta acessar o aplicativo ou o site Meu INSS e clicar na opção Extrato de Pagamento. Reportagem Pedro Sardinha.
15: Aprender a guardar dinheiro, noções básicas de investimento e de previdência social.
16: Temas que chegam até crianças e jovens na sala de aula, por meio de um projeto do governo do Brasil.
15: É o Poupadores do Futuro.
21: Marco Antônio de Carvalho tem apenas 11 anos, mas já está preocupado com o futuro. Ele conta que recebe mesada e guarda parte dela para realizar sonhos. E nesta semana, Marco aprendeu um pouco mais sobre como gerenciar o dinheiro e economizar. A escola dele, em Brasília, recebeu as atividades do programa Poupadores do Futuro, coordenado pelo Ministério da Previdência Social. Marco gostou da oportunidade.
22: É sempre bom a gente estar desde cedo assim aprendendo a economizar nosso dinheiro. Muitos adultos não tiveram essa oportunidade na infância, muitas crianças não estão tendo, uma coisa muito boa.
21: E as noções de como poupar que as crianças recebem na sala de aula acabam impactando toda a família, segundo a diretora da escola, Viviane Coelho da Silva de Lima.
23: É muito importante que eles já coloquem esse conhecimento em prática desde cedo para que eles possam mudar a realidade deles, né? Então eles já vão poupando alguma coisa em casa, eles aprendem sobre renda fixa, sobre renda extra, planejamento orçamentário. Além de ajudarem as famílias também, eles já desde cedo podem fazer todo esse planejamento.
21: Este ano, mais de 30 mil alunos foram alcançados pelo projeto Poupadores do Futuro em 100 cidades brasileiras. Mais de 200 instituições de ensino receberam as atividades. O diretor do Departamento do Regime de Previdência Complementar, Narlon Gutierre, fala sobre a importância do programa, que está em sua segunda edição.
24: Eles vão ser despertados sobre a importância do planejamento, sobre a importância de organizar suas finanças, para estarem atentos, né, para não serem influenciados aí por questões como jogos, plataformas digitais, para a importância que a previdência tem ao longo da vida.
21: O Poupadores do Futuro faz parte da Semana Nacional de Educação Financeira. O Ministério da Previdência Social pretende expandir o projeto para abranger mais cidades e alcançar ainda mais alunos na próxima edição. Reportagem Luciana Colares de Holanda.
15: Expansão de terras para o plantio, clima favorável e chuvas bem distribuídas fizeram a agropecuária bater recorde de safras no ano passado e ser o setor que mais pesou no crescimento do PIB em 2025.
16: Além disso, o Brasil atingiu a menor taxa de desocupação no ano passado.
15: Essas análises estão em um estudo do IBGE divulgado hoje sobre os dados econômicos do país.
25: No ano passado, o Produto Interno Bruto, que é a soma de todas as riquezas produzidas pelo país, cresceu pelo quinto ano consecutivo, chegando a 2,3%. E nesta sexta-feira, o IBGE publicou uma pesquisa que avalia o cenário econômico de 2025 para entender quais áreas contribuíram para o PIB. O IBGE destaca o bom desempenho do setor agropecuário. Com safras recordes de milho e soja, o setor foi o responsável por cerca de um terço do aumento da taxa. O comércio varejista também registrou crescimento de 1,6% em 2025, completando 9 anos consecutivos de expansão, segundo o IBGE. Quanto aos preços, houve arrefecimento da inflação, ou seja, os preços continuam subindo, mas a uma velocidade menor. O índice oficial, que mede a inflação, o IPCA, acumulado do ano, ficou em 4,26%. O número é 0,57% abaixo do resultado de 2024. Outro destaque é o mercado de trabalho, que registrou um aumento de média salarial em relação ao ano anterior de 5,8%. Já a taxa de desocupação alcançou o nível mais baixo da série histórica iniciada em 2012, registrando 5,6%. Segundo o informativo Indicadores Econômicos do Brasil, os números foram influenciados pelo cenário internacional. A política restritiva dos Estados Unidos limitou o espaço para cortes da taxa de juros no Brasil, e a desaceleração do PIB chinês reduziu sua contribuição para o crescimento global. Gabriela Noronha, para a Voz do Brasil.
15: Recuperação das regiões atingidas pelo rompimento da barragem do Fundão em Minas Gerais e Espírito Santo vai ter um incentivo de mais R$450 milhões.
16: Os recursos fazem parte do novo acordo do Rio Doce e são divididos em um edital e um chamamento público que vão dar à própria comunidade a chance de propor projetos de recuperação.
15: O edital é realizado em parceria com o Banco do Brasil e a Fundação Banco do Brasil e foca em ações comunitárias diretas com valores de R$50 mil a R$400 mil por proposta.
16: O chamamento conta com a colaboração do Banco Nacional de Desenvolvimento Econômico e Social, BNDES, e é direcionado a projetos de desenvolvimento.
0: O BNDES, Banco Nacional de Desenvolvimento Econômico e Social, e a Secretaria-Geral da Presidência da República lançaram nesta sexta-feira uma chamada pública que vai destinar R$225 milhões para projetos das comunidades da Bacia do Rio Doce atingidas pelo rompimento da barragem de Fundão. O lançamento aconteceu em Governador Valadares, no interior mineiro. A barragem de Fundão, que integrava um complexo da mineradora Samarco, no município mineiro de Mariana, se rompeu em novembro de 2015, liberando rejeitos que escoaram pela bacia do Rio Doce até o mar, causando danos para populações de dezenas de municípios de Minas Gerais e do Espírito Santo. A chamada pública, que tem o nome de Chamada Rio Doce Participativo, vai custear projetos estruturantes que variem entre R$5 milhões e R$23 milhões e que atuem como vetores de desenvolvimento regional. As iniciativas poderão ser enquadradas em dois eixos: fortalecimento institucional das organizações sociais e apoio a empreendimentos produtivos coletivos. Para José Pavuna, representante de uma das comunidades atingidas e integrante do Conselho Federal de Participação Social da Bacia do Rio Doce e Litoral Norte Capixaba, o apoio aos projetos será uma forma de garantir renda às comunidades locais.
1: Esse dinheiro, ele seria uma forma de, inclusive ele é, uma compensação, porque reparação seria recuperar o rio, não dá para reparar o rio. A gente vai compensar com alguns projetos que geram renda. Precisa ter projetos e iniciativas pequenas que gerem renda.
0: Durante o lançamento da chamada pública, o ministro-chefe da Secretaria-Geral da Presidência da República, Guilherme Boulos, classificou a chamada Rio Doce Participativo como histórica.
3: O que a gente assinou aqui hoje é a parte dessa reparação que vai ser definida e executada a partir da participação que entra de vocês. Uma coisa é vir para a obra.
0: Os projetos para a chamada Rio Doce Participativo poderão ser apresentados até o dia 30 de dezembro. Mais informações sobre a chamada estão disponíveis no site bnds.gov.br/Fundo Rio Doce. Reportagem André de Barros Lima.
15: Quem acha que museu guarda apenas objetos do passado, uma programação diversa promete aproximar o público de exposições e atividades culturais.
16: É a Semana Nacional de Museus, que chega à sua 22ª edição e vai até domingo.
15: Ainda dá tempo de participar de uma das mais de 3 mil atividades cadastradas.
4: Difundir a cultura, preservar a memória e incentivar o hábito de visitar museus. Foi com esse objetivo que nasceu a Semana Nacional de Museus, que chega à 24ª edição, reunindo milhares de atividades em todo o Brasil. O tema deste ano, Museus Unindo o Mundo Dividido, destaca o papel dessas instituições como espaços de diálogo, inclusão e troca de experiências entre diferentes culturas e gerações. A mobilização teve amplo alcance nacional em 2026. Cerca de 1000 museus de mais de 400 cidades participaram da programação com atividades nos 26 estados e no Distrito Federal, como explica Joel Santana da Gama, diretor de Difusão, Fomento e Economia do Instituto Brasileiro de Museus.
6: Como as instituições abrem mais tempo, como a programação é mais divulgada, isso aflora também o desejo da comunidade, dessa vontade de memória, de conhecer. Tudo isso permite com que essa visitação se amplie.
4: No Distrito Federal, estudantes participaram de visitas educativas no Centro Cultural do Banco do Brasil. O professor Paulo Araújo fala da importância dessas visitas no processo pedagógico.
7: A vantagem é que eles vão ter um olhar voltado para a cultura e que eles vão poder utilizar de forma pedagógica, recriando as obras e também dando a sua própria interpretação para cada obra que eles observaram aqui.
4: A programação completa da 24ª Semana Nacional de Museus reúne atividades em todo o país até o dia 24 de maio. Reportagem Cleide Lopes.
15: Poucas semanas para as festas juninas em todo o país.
16: E o Ministério do Turismo quer fortalecer a infraestrutura e a promoção dos eventos na Paraíba, destino de milhões de turistas no período.
15: Estão sendo disponibilizados R$ 45 milhões de reais para 72 cidades do estado.
16: Só no ano passado, as festas juninas movimentaram mais de 7 bilhões e 400 milhões de reais em todo o país.
15: Em Campina Grande, por exemplo, a festa começa no dia 3 de junho e vai durar 33 dias, com previsão de movimentar 800 milhões de reais e um público de 3 milhões e meio de pessoas.
16: E essas foram as notícias do Governo do Brasil.
15: Uma realização da Secretaria de Comunicação Social da Presidência da República.
16: Fique agora com as notícias do Poder Judiciário e do Congresso Nacional. Boa noite e bom fim de semana.
15: A gente volta segunda-feira. Boa noite.
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10: Presidente do STF e do CNJ propõe contra-cheque único para magistrados em resolução que será analisada na semana que vem.
26: Mais de 10 mil pessoas foram atendidas nos 5 dias do Justiça Itinerante na Ilha do Marajó.
10: TSE nega parcelamento de multa aplicada a candidato a prefeito de Ubajara, no Ceará.
26: Boa noite, eu sou Marcela Luiza.
10: E eu sou Walter Lima.
26: O presidente do Supremo Tribunal Federal e do Conselho Nacional de Justiça, ministro Edson Fachin, apresentou proposta de resolução que institui o contra-cheque único para magistrados em todo o Poder Judiciário.
10: O texto será analisado pelo CNJ na próxima terça-feira. Marcelo Della Libera.
27: A proposta será analisada pelo plenário do CNJ e foi elaborada com base em decisões recentes do Supremo Tribunal Federal sobre transparência remuneratória. O texto prevê a padronização nacional das verbas pagas aos magistrados e proíbe folhas paralelas e documentos complementares com pagamentos separados. Pela proposta, cada juiz passará a receber um único contra-cheque mensal com todas as informações consolidadas, incluindo salários, verbas indenizatórias, descontos obrigatórios e valores retroativos.
26: TSE nega parcelamento de multa aplicada a candidato a prefeito de Ubajara, no Ceará.
10: Houve erro jurídico na apresentação de recurso. Fábio Ruas.
28: A decisão do TSE foi por unanimidade. Com isso, ficou mantida a decisão anterior do Tribunal Regional Eleitoral do Ceará. o TRE cearense decidiu não analisar um recurso que pedia o parcelamento de uma multa de R$5.000. O relator no TSE, ministro Ricardo Vilas Boas Cueva, afirmou que decisões desse tipo não podem ser contestadas por recurso eleitoral. O correto seria o agravo de instrumento. Com isso, o pedido de parcelamento da multa foi negado.
26: Mais de 10 mil pessoas foram atendidas nos 5 dias do Justiça Itinerante na Ilha do Marajó.
2: O mutirão ofereceu exames médicos, emissão de documentos e balcão de direitos trabalhistas. Luma Soares.
5: Nessa sexta-feira, moradores chegaram cedo para garantir o atendimento de última hora. Na área de cidadania, a maior procura foi por certidões de nascimento e de óbito. No encerramento das atividades, os ministros Alberto Balazeiro, do TST, e Edson Fachin, do STF, acompanharam de perto as salas de conciliação. A mega ação, coordenada pelo CNJ, em parceria com 50 entidades, garantiu cidadania e dignidade para a população marajoara.
26: Juízo não pode limitar previamente a atuação de advogado nomeado como assistente jurídico em processo sobre violência doméstica.
2: O posicionamento é do STJ, Fátima Uchoa.
11: Na origem, o juízo nomeou uma advogada para acompanhar uma vítima em audiência sobre suposta violação de medida protetiva, mas a profissional não poderia atuar no processo com pedidos ou recursos. A OAB impetrou mandado de segurança alegando que o juízo violou prerrogativas da advocacia. O Tribunal de Justiça de Minas Gerais indeferiu o pedido, então a OAB interpôs recurso no STJ e a sexta turma deu provimento. Para o relator, ministro Sebastião Reis Júnior, a assistência jurídica à mulher vítima de violência doméstica e familiar, que é obrigatória pela Lei Maria da Penha, depende do pleno exercício das prerrogativas do advogado e é ilegal a limitação prévia da atuação profissional.
26: Após acordos entre MPF e estudantes que fraudaram sistemas de cotas, Unirio publica edital para bolsas a cotistas de cursos de medicina.
2: Ao todo, serão arrecadados mais de R$2 milhões que serão revertidos em auxílios financeiros. Vanessa Pereira.
12: A verba é resultado do acordo estabelecido entre o Ministério Público Federal e os estudantes do curso de medicina da Unirio, que ocuparam indevidamente as vagas reservadas para os alunos cotistas do SISU em 2018. Nesta primeira etapa, a universidade vai conceder 4 auxílios financeiros mensais no valor proporcional a um salário mínimo de 2018. Os interessados podem fazer as inscrições até 31 de maio por meio do formulário eletrônico no site da Unirio. Você também encontra o edital e o link do formulário no site do MPF.
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26: Uma boa noite.
2: Bom fim de semana e até segunda-feira.
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13: Eu sou Paula Groba.
14: E eu sou Ricardo Nakaoka.
13: E estes são os destaques de hoje do Jornal do Senado, que começa agora.
14: Senadores marcam votação de proposta que amplia a autonomia do Banco Central.
13: IFE aponta rombo fiscal por 10 anos e contradiz previsões otimistas do governo para as contas públicas.
14: Projeto pode garantir uso de faixa exclusiva por veículos que transportam pessoas com deficiência.
13: Boa noite.
14: Boa noite.
13: O Banco Central pode ganhar mais independência e ter a autonomia garantida pela Constituição. A proposta que prevê autonomia técnica, administrativa, orçamentária e financeira para a instituição deve ser votada no dia 27 de maio pela Comissão de Constituição e Justiça do Senado.
14: O relatório foi lido nesta semana. mas a análise foi adiada após um pedido de vista coletiva. Mais informações com o repórter Márcio Maturana.
17: O relatório da proposta de emenda à Constituição, que amplia a autonomia do Banco Central, foi lido na Comissão de Constituição e Justiça, mas o texto não foi votado por causa de um pedido de vista coletiva. Pelo texto, o Banco Central deixa de ser uma autarquia e vira uma entidade pública de natureza especial, com autonomia técnica, operacional, administrativa, orçamentária e financeira, e dotada de poder de polícia, com autoridade sobre regulação, supervisão e resolução. O relator dessa PEC é o senador Plínio Valério, do PSDB do Amazonas.
18: Mesmo só com a leitura, estamos fazendo história. O que vem depois, cada um vai responder pelo seu ato aqui. Porque já ficou claro para a população brasileira que a importância do Banco Central e que a liberdade financeira é fundamental. Então, lá na frente, nós vamos ver quem é que é contra o avanço ou não.
14: O autor da proposta é o senador Vanderlan Cardoso, do PSD de Goiás, que ressaltou a importância da mudança.
19: Não é um projeto de ex-presidente Bolsonaro, nem do presidente atual, nem do ex-presidente Roberto Campos Neto, nem do atual presidente Galípolo. É um projeto de país, de nação.
14: A PEC deve ser votada na próxima quarta-feira, dia 27, segundo anunciou o presidente da comissão, Otto Alencar, do PSD da Bahia.
13: A senadora Mara Gabrilli pediu explicações ao Tribunal Superior Eleitoral sobre uma campanha de representatividade.
14: A ação do TSE tem como objetivo estimular a diversidade nos espaços de poder, mas deixou de fora das peças publicitárias as pessoas com deficiência. Repórter Lana Dias.
20: A senadora Mara Gabrilli, do PSD de São Paulo, enviou um ofício ao Tribunal Superior Eleitoral pedindo explicações sobre a exclusão de pessoas com deficiência na campanha Representatividade. A iniciativa do TSE busca estimular a participação política de grupos historicamente subrepresentados, como mulheres, pessoas negras e indígenas. Mas a senadora considerou lamentável, na campanha, a exclusão de um dos grupos que mais enfrenta obstáculos.
21: Eu sei o que é enfrentar obstáculos. Obstáculos todos os dias, mesmo que seja dentro da cabeça de uma pessoa. E também sei que existe muita gente com deficiência, cheia de potencial para transformar, mas a barreira ainda é enorme.
20: A campanha em questão será veiculada até 30 de julho e é composta por vídeo para televisão e spot para rádio, além de conteúdo para as redes sociais. De acordo com o censo de 2022 do IBGE, o Brasil tem 14,4 milhões de pessoas com deficiência, o que representa 7,3% da população com 2 anos ou mais.
13: E pessoas com deficiência podem passar a ter mais rapidez e acessibilidade nos deslocamentos diários. O Senado vai analisar um projeto que autoriza veículos que transportem esse público a utilizarem as faixas exclusivas de transporte coletivo.
14: A medida quer reduzir o tempo no trânsito e garantir mais mobilidade, inclusão e qualidade de vida. Repórter Alexandre Campos.
22: A proposta dos senadores Alci Lucas, do PL do Distrito Federal, define regras gerais, deixando a cargo dos municípios a regulamentação de pontos específicos, como caracterização das situações em que o uso da via é essencial para pessoas com deficiência, cadastro do beneficiário e do veículo usado por ele, definição de horários, trechos e condições de tráfego das faixas e a adoção de mecanismos de transparência e revisão periódica das credenciais concedidas. Para Isalci Lucas, é preciso incentivar que os municípios levem em conta no planejamento e na gestão da mobilidade urbana as necessidades dessa parcela da população.
23: Só o pai que tem filho autista severo ou alguma deficiência mais grave é que sabe se pega um congestionamento e todo dia pega, buzina para lá, buzina para cá, muito barulho, e os autistas não suportam isso. Então é um sacrifício muito grande. Então, como as faixas exclusivas ainda tem muita, fica muito ociosa ainda, nada melhor do que fazer essa uma legislação mais ampla, que de fato a regulamentação tem que ficar no município, que é ele que vai conduzir o processo.
22: Ainda de acordo com o projeto, as vias utilizadas por transporte público de alta capacidade, como os chamados BRTs, não poderão ser destinadas para o deslocamento de veículos particulares com pessoas com deficiência.
0: O senador Jaime Campos, do União de Mato Grosso, defendeu mais apoio financeiro aos municípios e cobrou a atualização dos repasses federais para as prefeituras.
1: Ao mencionar a marcha dos prefeitos em Brasília nesta semana, ele afirmou que o aumento das despesas tem dificultado a manutenção de serviços públicos essenciais e que o fortalecimento do municipalismo é fundamental para melhorar o atendimento à população.
3: Muitos prefeitos enfrentam, de fato, queda de arrecadação e aumento das despesas obrigatórias e, ao mesmo tempo, uma crescente demanda de serviços públicos. Os municípios acabam assumindo responsabilidades cada vez maiores sem que os recursos acompanhem essa realidade.
0: Já o senador Fernando Dueire, do PSD de Pernambuco, celebrou a aprovação na Comissão de Assuntos Sociais do novo piso salarial dos médicos e cirurgiões dentistas. O texto fixa o valor de R$ 13.672 e atualiza o pagamento de horas extras e adicional noturno.
1: Para Dueire, a medida valoriza os profissionais e pode ajudar a reduzir a falta de médicos e dentistas em regiões mais carentes. A proposta segue para a Câmara dos Deputados.
6: Cada real destinado à valorização desses profissionais retorna à sociedade em forma de atendimento mais qualificado, maior dedicação e melhores resultados.
0: As contas do governo para os próximos anos podem estar mais otimistas do que a realidade permite. É o que aponta um novo relatório da Instituição Fiscal Independente do Senado, que identifica divergências entre as projeções da equipe econômica e as estimativas dos analistas da IFE.
1: Segundo o texto, as metas fiscais apresentadas pelo governo são ambiciosas e enfrentam desafios para sair do papel. Repórter Douglas Castilho.
7: A divergência é o crescimento estrutural das despesas com benefícios da Previdência Social. A digitalização, por meio do aplicativo Meu INSS, acelerou de maneira inédita o fluxo do antigo auxílio-doença. O modelo de análises remotas de atestados médicos fez as concessões anuais dobrarem entre 2022 e 2025. O diretor do Instituto, Alexandre Andrade, explicou que esse é apenas um dos elementos de discordância com o governo.
15: Em relação às projeções, o que nós identificamos foi um relativo otimismo, tanto na grade de parâmetros macroeconômicos, quanto depois nas projeções fiscais. Isso inclui receitas, despesas, o resultado primário e a própria trajetória da dívida bruta nos próximos anos.
7: Por outro lado, um fôlego extra e inesperado para o caixa do governo federal veio após a alta do petróleo, gerado pelos ataques dos Estados Unidos e de Israel ao Irã. O cenário aumentou a arrecadação de tributos no Brasil, grande exportador da matéria-prima. Um alerta da IFE, no entanto, indica que essa mesma instabilidade no Oriente Médio pode fazer com que o Banco Central mantenha a taxa de juros alta por mais tempo, o que esfriaria a atividade econômica do país e contribuiria para o aumento da dívida.
1: Com edição de Paula Groba e trabalhos técnicos de João Lira, o Jornal do Senado fica por aqui. Acompanhe agora as notícias do Tribunal de Contas da União e da Câmara dos Deputados. Boa noite.
0: Uma boa noite e um bom fim de semana.
16: Minuto do TCU.
24: O Tribunal de Contas da União fez auditoria para avaliar o financiamento da atenção primária à saúde no Sistema Único de Saúde. O serviço é a porta de entrada do SUS e inclui ações de vacinação, consultas, pré-natal e outros atendimentos. A fiscalização analisou o modelo de repasse de recursos para estados e municípios. O objetivo foi verificar se o financiamento contribui para ampliar o acesso da população e melhorar a qualidade do atendimento. O TCU identificou falhas no modelo atual, como dificuldades para acompanhar resultados. Também falta definir indicadores para distribuir os recursos de forma adequada. As limitações podem prejudicar o planejamento das ações e reduzir a eficiência da política pública. O tribunal fez recomendações para aperfeiçoar o sistema. Saiba mais em tcu.gov.br.
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25: Câmara aprova a proposta que proíbe sigilo de gastos do governo federal.
29: Deputados reconhecem a importância da cultura country para Jaguariúna.
25: Parlamentares criam área de proteção ambiental do Jamanchim no Pará.
29: Plenário inclui economia criativa como beneficiária de fundos regionais.
25: Boa noite. Projeto aprovado pelos deputados.

0: podem ser beneficiadas por esses fundos, que priorizam setores como agropecuária, indústria, mineração e agroindústria. O projeto foi apresentado pelo deputado Ayrton Faleiro, do PT do Pará, e altera a lei que regulamenta esses fundos constitucionais, que oferecem financiamento para atividades econômicas consideradas estratégicas para o desenvolvimento regional. Com a mudança, empreendimentos ligados à economia criativa também poderão acessar linhas de crédito desses fundos. Relatora da proposta no plenário, a deputada Lídice da Mata, do PSB da Bahia, argumentou que a medida ajuda a reduzir desigualdades regionais e reconhece a importância econômica das atividades criativas para a geração de renda, emprego e desenvolvimento local.
1: Diversos são os países que têm obtido um grande crescimento do seu PIB através do desenvolvimento da economia criativa. E eu queria destacar o exemplo da Indonésia, o país cujo PIB da economia criativa cresceu 6,5%, acima dos 5,03% do PIB nacional.
0: O projeto foi criticado pelo deputado Luiz Lima, do Novo do Rio de Janeiro.
2: Enxergamos isso como mais uma oportunidade de se fazer militância com recurso público. E o povo brasileiro está cansado de trabalhar para sustentar a militância política. A gente tem uma série de prioridades a nível de educação, de oportunidades de emprego.
0: O projeto, que inclui empreendimentos da economia criativa entre os beneficiários dos fundos constitucionais de financiamento das regiões Norte, Nordeste e Centro-Oeste, seguiu para análise do Senado. Da Rádio Câmara de Brasília, com informações de Daniela Lessa, Antônio Vital.
3: Desenvolvimento Regional.
4: Hildo Rocha, do MDB, relembra a implantação de 81 novos municípios no Maranhão em 1996. O parlamentar reforça que as cidades receberam estrutura administrativa, estradas, escolas, hospitais e sistemas de abastecimento de água durante a gestão estadual da época.
5: Para Hildo Rocha, o então governo maranhense foi fundamental para transformar antigos povoados em polos de desenvolvimento econômico. Segundo ele, a superação de desafios técnicos e políticos explica o reconhecimento que antigos gestores ainda mantêm junto à população do estado.
4: Jorge Araújo, do PP, critica o governo da Bahia pela demora na construção da ponte Salvador-Itaparica. O deputado afirma que após mais de 20 anos de anúncios, a obra ainda não saiu do papel.
5: Jorge Araújo também faz críticas à saúde pública baiana, especialmente à central de regulação do estado. O parlamentar relata que moradores do interior percorrem longas distâncias sem garantia de atendimento.
3: Economia.
4: Plenário da Câmara proíbe sigilo sobre gastos do governo federal. O repórter Márcio Aquilissardi tem as informações sobre a proposta aprovada.
6: A Câmara dos Deputados aprovou o projeto que proíbe a imposição de sigilo sobre gastos da administração pública federal, incluindo despesas com viagens, hospedagem, alimentação, transporte e cartões corporativos. De acordo com o projeto apresentado pelo deputado Gustavo Gayer, do PL de Goiás, os gastos do dia a dia da administração pública, como os de viagens oficiais, deverão permanecer públicos. O projeto mantém a possibilidade de proteger informações consideradas estratégicas para a segurança de autoridades, mas as despesas deverão ser divulgadas. O texto também prevê que informações classificadas como sigilosas poderão perder automaticamente essa condição se não forem analisadas no prazo de 30 dias pela Comissão Mista de Reavaliação de Informações, prevista na Lei de Acesso à Informação. A proposta permite ainda que o Congresso Nacional revise decisões de classificação de sigilo e prevê punições para agentes públicos que colocarem sigilo de forma indevida para ocultar irregularidades. Nesses casos, a conduta poderá ser considerada ato de improbidade administrativa e também crime de responsabilidade. Relator da proposta, o deputado Sóstenes Cavalcante, do PL do Rio de Janeiro, argumentou que o projeto reduz brechas para uso abusivo do sigilo sobre despesas públicas. Segundo o relator, a proposta fortalece mecanismos de fiscalização e amplia a transparência sobre a utilização de recursos públicos. Ele criticou classificações feitas pelo governo.
7: O presidente Lula fazia críticas ao seu oponente, o ex-presidente Bolsonaro, porque existia ali agendas secretas, e ele fazia críticas e dizia que iria acabar com o sigilo. E até hoje, o que aconteceu foi que aumentou inúmeras vezes os sigilos de agenda, os sigilos de despesas, e nós entendemos que isso não é salutar ao Estado Democrático de Direito.
6: O projeto foi aprovado de maneira simbólica pelo plenário da Câmara, mas a federação formada pelo PT, PCdoB e PV

0: tentou alterar sem sucesso pontos da proposta, como a possibilidade de o Congresso rever a classificação de informações. Para a deputada Érica Cocai, do PT do Distrito Federal, o sigilo deve ser mantido sobre informações que dizem respeito à segurança nacional.
1: Nós somos favoráveis à transparência. O sigilo, ele deve dizer respeito à segurança nacional, ao interesse público. Ele é previsto para isso. Mas há muito sigilo irregular. O relatório do portal Transparência, ele indica que nos últimos anos, de 2015 até 2022, até o final do governo Bolsonaro, 80% dos sigilos irregulares dizem respeito ao governo Bolsonaro. Vocês lembram que Bolsonaro colocou sob sigilo seu cartão de vacina e da sua família?
0: O projeto que proíbe a imposição de sigilo sobre gastos da administração pública federal, como viagens, hospedagem, alimentação e cartões corporativos, seguiu para análise do Senado. Da Rádio Câmara de Brasília, com informações de Daniele Lessa e Antônio Vital, Márcio Aquilissardi.
2: Justiça. Jandira Fegali, do PCdoB do Rio de Janeiro, cobra investigações sobre supostas ligações entre a família Bolsonaro e o Banco Master. A deputada defende a instalação de uma CPI para apurar denúncias envolvendo o banqueiro Daniel Vorcário e parte da oposição.
3: Na visão de Jandira Fegali, as recentes pesquisas de opinião sinalizam um desgaste de lideranças que utilizam discursos moralistas. A parlamentar também defende transparência nas investigações e a divulgação das apurações sobre o uso de recursos públicos.
2: Márcio Gerri, do PCdoB do Maranhão, critica Flávio Bolsonaro, alegando que denúncias relacionadas ao caso do Banco Master fragilizam sua imagem política. O parlamentar também questiona informações divulgadas sobre a relação do senador com o empresário Daniel Vorcário.
3: Márcio Gerri sustenta que o episódio afeta a articulação política da oposição e defende ações do atual governo. Na visão do deputado, programas e medidas do Executivo Federal têm fortalecido a avaliação positiva do governo.
2: Evair Vieira de Melo, do Republicanos, do Espírito Santo, diz que foi um dos primeiros a alertar o governo e a denunciar na Comissão de Fiscalização Financeira e Controle da Câmara que havia uma máfia no INSS que operava com descontos não autorizados dos aposentados.
3: Evair Vieira de Melo defende o aprofundamento das investigações por entender que houve omissão no enfrentamento das irregularidades no INSS. Ele critica a atuação de integrantes do governo diante das denúncias, especialmente em relação ao envolvimento do filho do presidente Lula.
4: Meio ambiente.
2: A Câmara aprovou um projeto que obriga órgãos ambientais a aplicarem o Código Florestal em todos os biomas, no lugar de legislações específicas. O repórter Antônio Vital explica as consequências.
5: A Câmara dos Deputados aprovou o projeto que obriga os órgãos ambientais a aplicarem o Código Florestal em áreas produtivas de todos os biomas brasileiros, no lugar de legislações específicas, como a Lei da Mata Atlântica, mais restritiva em relação ao uso da terra para a produção rural. O projeto foi aprovado pelas comissões permanentes da Câmara em caráter terminativo, ou seja, não precisaria passar por votação no plenário e poderia seguir diretamente para o Senado. Um recurso assinado por 57 deputados, a maioria do PT, PSOL e Rede, pedia análise pelo plenário, com o argumento de que a proposta fragiliza a legislação ambiental. O recurso foi rejeitado pelo plenário por uma diferença de 148 votos, o que manteve o texto aprovado pelas comissões. O texto original, apresentado pelo deputado Alceu Moreira, do MDB do Rio Grande do Sul, tratava apenas da aplicação do Código Florestal nas áreas produtivas dos chamados campos de altitude, ecossistema localizado na região sul. O argumento é que aquelas áreas são exploradas há mais de 200 anos e que os produtores estavam sendo multados pelo IBAMA com base na legislação que protege a Mata Atlântica. Foi o que disse o deputado Alceu Moreira.
6: Não tem nenhum sentido. Aquela terra está desde 1740 antropizada. Ela tem utilização para lavoura, para criação de gado. E agora o nosso produtor está impedido com uma multa produzida pelo IBAMA sem nenhuma necessidade. Se tiver o gado em cima do campo e por acaso nascer uma essência nativa no meio do pasto, eles não permitem mais a utilização do campo, inclusive restringe a criação de gado. É um prejuízo criminoso
5: O recurso que pedia análise do projeto pelo plenário teve como justificativa alterações feitas no texto original durante análise pela Comissão de Constituição e Justiça da Câmara. O texto final considera a área rural consolidada, portanto passível de regularização, todas as terras ocupadas antes de 22 de julho de 2008 e não restringe a medida aos campos de altitude. Para o deputado Nilton Tato, do PT de São Paulo, um dos autores do recurso, o projeto permite desmatamento em outros biomas.
4: Tinha sido construído um acordo que recuperava o texto original do projeto para usar áreas nos campos de altitude do Rio Grande do Sul, Paraná e Santa Catarina. O projeto foi completamente deturpado, aumentando aí a possibilidade de desmatamento, de uso para o agro, de áreas não florestais na Amazônia, no Cerrado, no Pantanal e na Mata Atlântica.
5: O projeto que obriga os órgãos ambientais a aplicarem o Código Florestal em áreas produtivas de todos os biomas brasileiros, no lugar de legislações específicas, seguiu para análise do Senado. Da Rádio Câmara de Brasília, Antônio Vital.
7: Transportes.
3: Beto Preto, do PSD do Paraná, defende a criação de uma subcomissão para acompanhar o encerramento da concessão da Malha Sul Ferroviária, que atende estados da região sul e se conecta a São Paulo. Ele defende o debate sobre trechos inoperantes e passivos da atual gestão.
2: Beto Preto também pede participação de órgãos de controle e representantes do setor na discussão sobre a nova concessão ferroviária. Ele salienta que o fortalecimento do modal é estratégico para o desenvolvimento logístico e econômico do país.
7: Agricultura.
3: Câmara regulariza áreas ocupadas com a criação de área de proteção ambiental do Jamanchim, no Pará. Saiba o que muda com a repórter Daniele Lessa.
8: O plenário da Câmara dos Deputados aprovou o projeto que reduz a área da Floresta Nacional do Jamanchim e cria a área de proteção ambiental chamada APA do Jamanchim, no município de Novo Progresso, no sudoeste do Pará. O projeto, que foi apresentado pelo deputado Isnaldo Bulhões Júnior, do MDB de Alagoas, estabelece que parte das áreas ocupadas por produtores rurais será retirada da Floresta Nacional e passará a integrar a nova APA, categoria ambiental menos restritiva, que permite ocupação humana e atividades econômicas sob determinadas regras. Ao defender a proposta, o deputado Enderson Pinto, do União do Pará, disse que as pessoas se instalaram no que hoje é a Floresta do Jamanchim porque existiam incentivos governamentais para desenvolver a economia da região.
9: Essas ocupações não aconteceram na clandestinidade, não foram invasões oportunistas, foram ocupações de boa-fé estimuladas por políticas públicas. E o que aconteceu depois? Essas pessoas acordaram de um dia para o outro, dentro de uma unidade de conservação de proteção integral.
8: O relator José Priante, do MDB do Pará, argumentou que o projeto busca enfrentar um conflito histórico na região entre preservação ambiental e ocupação consolidada da terra.
9: Dar um passo na pacificação e no ordenamento legal de uma área de profundo potencial sem avançar um metro na floresta. Nós estamos falando apenas de recategorizar uma área que já está antropizada durante muitos e muitos anos, e muitas décadas.
8: Parlamentares contrários ao projeto afirmaram que a redução da área protegida pode aumentar a pressão sobre a Amazônia e estimular novas ocupações irregulares. A deputada Marina Silva, da Rede de São Paulo, alertou sobre o agravamento dos eventos climáticos extremos, como secas e enchentes.
10: Em relação às unidades de conservação, que elas são cada vez mais necessárias diante dos extremos climáticos, das secas e das cheias, que o tempo todo estão assolando várias unidades da Federação na Amazônia, inclusive o estado do Pará.
8: O texto também autoriza atividades de mineração dentro da Floresta Nacional e da Área de Proteção Ambiental, ponto criticado pelo deputado Tarcísio Mota, do PSOL do Rio de Janeiro, que apresentou destaque para tirar esse trecho da proposta, mas foi rejeitado pelos parlamentares.
11: Porque o que está acontecendo aqui tem nome e sobrenome. É premiação da grilagem, é abertura de um precedente que vai fragilizar o Sistema Nacional de Unidades de Conservação. é mais um atentado contra a possibilidade de que a gente mantenha a floresta em pé.
8: O projeto que altera os limites da Floresta Nacional do Jamanchim e cria a Área de Proteção Ambiental do Jamanchim, no Pará, seguiu para análise no Senado. Da Rádio Câmara de Brasília, Daniele Lessa.
7: Educação.
2: Alice Portugal, do PCdoB da Bahia, comemora a aprovação do texto que regulamenta o reajuste anual do piso salarial dos professores da educação básica pública. Ela reitera que a proposta define critérios permanentes e garante maior segurança jurídica.
3: Alice Portugal informa que o novo piso passará para R$ 5.130. A parlamentar pede a aprovação definitiva da medida no Senado e reforça a importância de ampliar os investimentos no Fundeb e na educação pública.
2: Clarissa Tércio, do PP de Pernambuco, critica a condenação de um casal do interior de São Paulo por manter duas filhas em ensino domiciliar. A deputada classificou como absurda a posição da justiça em considerar o homeschooling como abandono intelectual.
3: No entendimento de Clarissa Tércio, o Estado pune os que não se submetem a conteúdos ideológicos. Ela afirma que a sentença fere o direito das famílias de educar seus filhos e pede ao Senado que ratifique o projeto do ensino domiciliar já aprovado na Câmara.
7: Cultura.
2: Câmara reconhece a importância da cultura country para Jaguariúna, cidade do estado de São Paulo. O repórter Antônio Vital tem as informações sobre a homenagem.

0: Projeto aprovado no plenário da Câmara confere ao município de Jaguariúna, no interior de São Paulo, o título de capital nacional do country. Jaguariúna é uma cidade com pouco mais de 60 mil habitantes, perto de Campinas, conhecida nacionalmente pelo Jaguariúna Rodeio Festival, realizado desde 1989, evento que reúne competições de rodeio, shows musicais e atrações ligadas ao universo sertanejo, o que atrai público de várias regiões do país. O projeto, apresentado pelo deputado Maurício Neves, do PP de São Paulo, justifica o título a partir da tradição da cidade ligada aos rodeios, à música sertaneja e à cultura do interior. De acordo com a justificativa, a cultura country faz parte da identidade da cidade e está presente não apenas nos rodeios, mas também na moda, na gastronomia, no turismo rural e em diferentes atividades econômicas locais. O projeto também destaca o impacto econômico do universo country na região. Durante o período do festival, as atividades movimentam mais de 50 milhões de reais na economia local, com geração de empregos e aumento do turismo. Relatora da proposta, a deputada Simone Marqueto, do PP de São Paulo, argumentou que a cultura country brasileira representa um modo de vida ligado às tradições do interior e ultrapassa o universo dos rodeios. No plenário, o relator foi o deputado Ícaro de Valmir, do Republicanos de Sergipe.
1: A cidade é historicamente ligada à cultura do interior, como forte tradição agrícola e pecuária, sendo o rodeio uma parte intrínseca dessa cultura. Mais do que um evento ou uma data do calendário, a cultura country em Jaguariúna é um modo de vida permanente. O estilo country está presente no cotidiano dos moradores, na moda, na culinária e nos empreendimentos locais, e a cidade amplia o seu potencial turístico com rodeios que valorizam a tradição rural e o estilo sertanejo moderno.
0: O projeto que confere ao município de Jaguariúna, no interior de São Paulo, o título de capital nacional do country, seguiu para análise do Senado.
2: Em festa de rodeio, não dá pra ficar parado.
0: Rádio Câmara de Brasília, com informações de Daniela Lessa, Antônio Vital.
3: Termina agora o Jornal Câmara dos Deputados, com trabalhos técnicos de Wellington Teles e a apresentação de Val Monteiro e Luciana Vieira. Uma boa noite para você.
4: A Voz do Brasil está de volta na segunda-feira. Boa noite e bom fim de semana.
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2: Olá, meus ouvintes. Olá, Brasil. Está entrando no ar mais um programa do Amado Batista para vocês. Edelson Moura, a partir de agora no seu rádio. Bom dia, boa tarde, boa noite. Desejo um dia, uma noite, uma tarde encantadora para vocês, tá bom? Franklin Russo vai trabalhar comigo aqui na técnica de som. Charles Elp é o nosso Aspone. E nós três vamos buscar levar bastante alegria até sua casa, claro, juntamente com os nossos ouvintes participantes aqui, aquelas pessoas que me ajudam a fazer esse programa com as mensagens que são enviadas para nós. Vamos trazer a primeira de hoje? Vamos lá, Franklin Russo. Estrela dos meus sonhos.

0: Aqui é o programa Amado Batista, o mais amado do Brasil.
1: Bom dia, Deus Moura.
0: Bom dia.
1: Aqui, Vicente, Teresina, Piauí.
0: Ô, Vicente.
1: Mandando um alô todo especial a todos. O pessoal da minha família, Remédio, isso, Ebersti, meu compadre Ferdinand.
0: Certo.
1: Que todos os dias tá ligado no seu programa. Um abraço. E queria pedir a música. Borboleta Azul, de Amado Batista.
0: Certo.
1: Abraço, Deus Moura. Tudo de bom.
0: Outro Vicente, muito obrigado. Vicente participou do programa de ontem, está participando do programa de hoje também. E aí, é isso. Devagar, nós vamos atendendo os nossos queridos amigos, ouvintes do Brasil todo, e o Vicente mora em Teresina. Ele pediu e vai ouvir Borboleta Azul.

0: Edelson Moura.
1: Vamos divulgar o nosso número, divulgar o telefone do Edelson Moura para você participar, mandar a sua mensagem. Vamos copiar aí para poder você participar do programa. É 61999369557. 61999369557. Às vezes demora um pouquinho assim uma mensagem ser atendida, até porque são muitas pessoas que participam com a gente. Tem dias que eu recebo aqui tanta mensagem que eu fico doidinho. Quero atender todo mundo, mas devagar o Edelson Moura vai atendendo. Às vezes demora um pouco o atendimento, mas eu faço questão de atender todos os nossos amigos, todos os nossos ouvintes. E agora vamos curtir a música Você Não Presta.

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Estenda a mão, não só a mão do corpo, mas também a da alma. Deseje realmente que a pessoa que cumprimenta seja feliz e tenha paz. Que tudo que a ela se relacione produza-lhe sucesso e bem-estar. Veja-se transmitindo nesse instante o melhor de si, as melhores vibrações. Pode ser que, sem que suspeite, o seu aperto de mão esteja levantando uma pessoa indisposta, triste, vacilante. Talvez esteja dando-lhe ânimo para viver. Transmita alegria. Quando você toca com prazer a mão de alguém, também a mão de Deus toca você. Essa mensagem eu já tinha apresentado ela aqui, mas me pediram para repetir. E achei interessante a pessoa pedir para repetir a mensagem. Achei muito legalzinho. Bacana demais. Vamos agora. Eu amo essa mulher.

Um ouvinte meu chamado Ribamar, ele mandou uma mensagem aqui para mim. Essa mensagem que ele mandou tem algum tempo. É Delson Moura, que as mulheres não sejam caladas. Todos os dias é dia da mulher. Se alguém usar a calar, que essa voz seja elevada. Que todos os dias seja o dia da mulher. Que as mulheres sejam respeitadas. Que bacana, né, gente? Que bacana, Ribamar. Obrigado, Ribamar. Você tem razão, rapaz. Vivemos momentos difíceis no Brasil, onde as polêmicas estão aí acontecendo, onde uma minoria de pessoas vem querendo bagunçar o coreto das mulheres, não é? Uma minoria querendo silenciar as mulheres, calar as mulheres, assumir lugar de mulher sem ser mulher. É uma minoria. E nós homens, nós temos o dever, o direito de estar do lado dessas criaturas frágeis, mas ao mesmo tempo fortes, guerreiras, as mamães dos nossos filhos. E que ninguém se atreva, que essa minoria não se atreva a querer superar, né, toda a representatividade das nossas queridas mulheres. Não é, gente? As mulheres são demais. Oh, meu Deus, coisa linda é mulher. Vamos nós, por falar em mulher, um pouco de esperança.

Mensagem chegando lá do meu Ceará. Alô, Ceará, que beleza. Olá, Edelson Moura, estou ouvindo o programa Amado Batista aqui no bairro Poço, em Campos Sales, no Ceará. Quero ouvir a música Pode Chorar. Eu dedico essa música a todos os ouvintes deste lindo programa, que tem grande audiência em Campos Sales. Um abraço em você, na Zélia, sua magnífica esposa. Oh, bacana! Obrigado, realmente. Zélia é uma pessoa esplendorosa. É a minha gata, né? É a minha gata há quase 44 anos. Eita, que é tempo demais. Vamos tocar a música que ele está pedindo e dedicando aqui para os nossos ouvintes queridos lá de Campos Sales, estado do Ceará. Pode chorar.

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0: O povo quer falar comigo. Vamos ouvir o povo.
1: Bom dia, meu amigo Edelson Moura.
0: Bom dia.
1: Maria Feitosa, de Campos Sales, no Ceará.
0: Olha.
1: Eu gostaria de ouvir aí a música aí do Amado Batista. Se Deus é por nós, quem será contra nós? Eu quero oferecer especialmente meu irmão, Geraldo. Sua esposa, Lady Van. Eles se encontram lá em Vitória do Espírito Santo.
0: Certo.
1: E eu ofereço essa linda música pra eles, tá bom? E pra todos os ouvintes aí do seu programa.
0: Obrigado.
1: Nós escutamos aqui através da Rádio Três Fronteiras, todos os dias da semana.
0: Certo.
1: E através da Rádio Campos FM, aos domingos.
0: Muito
1: e
0: bem.
1: E 14h30 a 15h, a 15h30.
0: Bacana, minha amiga. Muito obrigado, viu? Obrigado pela sua participação. Dá um abraço aí em todo mundo da sua cidade, a todos os cearenses que curtem a gente. Oh, meu Deus, eu tenho tanto ouvinte no Ceará. É demais, é demais. E aqui está, minha amiga, a música que você gosta, a música que você quer ouvir. Sou igualzinho a você.

O que eu vou falar aqui agora não tem nada a ver com partido político nenhum, mas tem a ver com a desigualdade social. O que nós estamos vendo hoje é muita fome, muita miséria, muita corrupção e, sobretudo, muita violência. Violência é demais. E a fome é uma violência. A miséria é uma violência. A desigualdade social é uma violência. Mas a corrupção é a maior de todas as violências contra a humanidade. Eu acredito que, assim como eu, muitos se sentem angustiados com o que vem acontecendo com a humanidade. Às vezes eu tenho a sensação de estar vivendo uma era das trevas, mas é exatamente nesses momentos que eu consigo visualizar uma luz no fim do túnel. E esta luz, ela me diz assim, é uma luz de amor, de um amor incondicional, é uma luz de compaixão, de paz, é uma luz de irmandade. Nós, meus amigos, precisamos abandonar velhos padrões de pensamento, de comportamento, para que o novo possa nascer. Nós caminhamos rumo a um renascimento da humanidade. A humanidade está renascendo, viu? As pessoas estão se tocando pela reconquista de um estado de consciência, porque até então muita gente estava dormindo, perdendo a consciência. Vamos cantar, vamos trazer mais uma música. Amado Batista, canta aqui para nós, Meu Equilíbrio.

0: apareceu a Manelinha, olê, olê, olá.
1: Nelson Moura, boa noite.
0: Boa noite.
1: Bom dia. Eu nunca te troquei seu nome. Deixa eu falar aqui. Nelson Moura, ninguém nem roça hoje mais com foice, não, meu amigo. Você tem que usar a roçadeira. Sim. E fia só capim, moço. Pra que você corta o capim dos gatos comer? Fica essa foi cega aí passando esse capim aí, viu? Você disse que eu não tô vendo. Moço, pega uma roçadeira e passa nesse capim ligeirinho pra você ver como é que é boa.
0: Ô, Manelinha.
1: É, Deus, é só você ver, viu, moço?
0: Ô, Manelinha, eu já comprei a roçadeira, mulher. Ai, Deus, ela pegou um vídeo meu aqui, mandou pra mim um vídeo da internet, Edelson Moura roçando lá com a foice. Ai, Deus, já comprei, Manelinha, na roçadeira, viu? Um abraço pra você, muito obrigado. Vamos curtir agora, Naqueles Tempos.

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1: Amado Batista,
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